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1: Clássicos Sertanejos, Rio Negro e Solimões, na sola da bota, bom pra dançar dos anos 90, hein, gente? Pedido, próximo pedido aqui da Nádia Campos, participou pelas nossas redes sociais. Que bom que você tá por aqui, Nádia. Quer ouvir João Mineiro e Marciano?

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0: Oi, José, tudo bem, querido? José de Alencar tá por aqui com a gente. Luísa Oliveira, um beijo para você. Ingrid Cardoso, também a Rebeca Pires, Natália Barboni e Ana Paula Marques. Obrigada pela companhia de todo mundo, por todo esse carinho.
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0: Clássico Sertanejos, Mato Grosso e Matias, idas e voltas. A gente ouviu também Fred e Gustavo, então valeu. Que delícia que tá o programa de hoje, né? Fica melhor ainda quando tem a sua companhia, quando tem a sua participação. Tudo que você manda, a gente fica de olho aqui nas redes sociais, no WhatsApp, os pedidos. Obrigada, viu?
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3: Clássicos sertanejos, parabéns. Os nossos aniversariantes. Emanuel Vaz, que está completando mais um ano de vida. Muita saúde pra você, Emanuel. Tudo de bom, Regis Moraes. Parabéns pra você, Luciana Abreu, Jéssica Pitanga, Vânia Amaro e Diogo de Jesus. Paz, amor, saúde, sonhos realizados, tudo que vocês querem, tudo que vocês merecem que seja realizado, viu, gente? Um beijo. Chitãozinho e Chororó Confidências.

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0: Bruno Marrone, Menina. A gente ouviu outra música animada também, que eu gosto bastante. Essa levanta todo mundo, hein? Edson e Hudson, galera coração. Quer fazer seu pedido de uma música agitada pra dançar, pra te animar? Ou uma romântica também? Depende de como esteja seu coração no dia de hoje. Manda pra gente.
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0: Lopes. Beijo para você, Maria Isabel e Alessandro da Silva Santos. Obrigada pela companhia maravilhosa de todos vocês. A gente agradece. Sérgio Reis, tocando em frente.
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0: E daqui a pouco, Contos Sertanejos com o Wilson. Wilson já tá por aqui no estúdio, viu, gente?
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3: Eita, nós, bora pra mais uma história, né? Aí na aula de educação sexual, a professora tava falando sobre a importância de usar preservativo. Aí chega o Joãozinho, né? Sempre ele, e fala:
4: professora, todo mundo fala que o preservativo é 100% seguro, mas sabia que não é bem assim?
3: Aí a professora, encafifada, falou: como assim, Joãozinho? Por que que você acha isso?
4: O meu primo usou preservativo e mesmo assim no dia seguinte foi atropelado por uma moto.
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0: Clássicos sertanejos, Bruno Marrone, Meu Jeito de Sentir. Que música deliciosa. O que você quer ouvir hoje? Qual sua escolha? Qual o seu pedido? Oi!
1: Fala, galera, tudo bem? Meu nome é Raíssa e eu gostaria muito de ouvir a música Química, do João Bosco e Vinícius. Queria dedicar essa música pra mim mesma, porque eu gosto muito dela. Obrigada, beijo!
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6: Olá, tudo bem? E aí, como é que você tá? Tudo jóia? Estamos começando, gente, mais uma edição do Pega Leve. Eu sou o Wilson, prazer. A partir de agora eu tô junto com você e a gente vai tocar muita música sempre, claro, com a sua interação, sua participação. Manda tua mensagem, fique à vontade. facebook.com/programa Pega Leve. A gente começa o programa de hoje com Tim Moore. Yes.
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1: A procura de alguém. Hoje eu falo da Helenice Medeiros. Ela está com 58 anos, está procurando homens aqui mais velhos. Então, se você tem acima de 58 anos, quer conhecê-la, manda para cá no facebook.com/programa Pega Leve. Agora tem Beyoncé.

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3: 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Mensagem do André Molino para Fabi Pinheiro. Fabi, durante todos esses anos, o meu sentimento por você só cresce, só aumenta. E a minha admiração também. Você é especial, meu amor. Te amo demais.
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3: Ryan Adams, Heaven.

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Minha história de amor. Minha história de amor. História do Edmilson e da Maria. Oi, Wilson, sou o Ed e tudo começou quando mudei de cidade nos anos 80 em busca de oportunidades. Para não me sentir só, pedi ao meu irmão que me arranjasse um rádio a pilha, que acabou se tornando a minha primeira companhia na nova cidade. O rádio me ajudou a perceber que poderia encontrar uma companhia verdadeira. Eu mandei uma mensagem falando sobre o que eu buscava em alguém e Maria Aparecida respondeu. Quando ouvi a voz dela no rádio, algo me tocou. E quando conversamos, foi diferente de tudo que eu já tinha vivido. Com a chegada do Natal, Maria me convidou para passar com a sua família. E foi a primeira vez que nós nos vimos depois de quase um mês de conversa. A ansiedade era grande. Aproveitando a oportunidade, pedi a mão de Maria na frente dos seus pais, mostrando que eu era sério e trabalhador e que só queria o melhor para ela. Estamos juntos desde então, com 3 filhos e as surpresas continuam. Agradeço a Deus e ao rádio por me tornar um homem mais feliz do mundo. Linda história, Ed. Um abraço para vocês. Agora tem Taylor Swift.

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1: Meia-noite e 2 minutos. 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
1: 1:03.
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1: Antônio Gabriel, em mais um.

1:17. 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
1: Clássicos Sertanejos dos anos 90, Christian Ralph, saudade. Oi, Georgina. Georgina Lima disse que está com saudade de ouvir. Alan e Aladim fez o pedido dela aqui. Liguei pra dizer que te amo.

0: Rick Renner, ela é demais. Ela é demais mesmo, a Iris. Iris Marçal tá por aqui ligadinha com a gente. Beijo pra você também, Roger. Rogério Nogueira, Patrícia Silva e Jorge Neves, que disse que cresceu ouvindo o modão e essas músicas fazem ele recordar o avô Jair, da época que eles pescavam juntos e sempre estavam com o radinho ligado. Ai, essas lembranças não têm preço, né? Um beijo pra você, que ótima recordação. Obrigada por compartilhar com a gente.
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2: Clássicos sertanejos, Michel Teló, Barquinho. E a gente ouviu também Daniel. Que delícia, que bom que você tá por aqui fazendo companhia pra gente nos clássicos sertanejos.

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Feliz aniversário pra minha xará, Ju, Juliana Aguiar, tá completando mais um ano de vida hoje. Parabéns pra você também, Hugo Farias, Tereza Conceição, beijo pra você, Flávio Bezerra, Lorena Sampaio, Ana Júlia Damasceno e também o Gustavo Góes. Parabéns, muito amor, muita saúde, muita paz, sonhos realizados, que tudo que vocês querem, que tudo que vocês merecem se realize, viu? Beijo, gente! César Menotti e Fabiano, do lado

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1: Tá bom, mas é ó, pra balada é disponível. Hoje eu sou terrível, hoje eu sou terrível.
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0: Beijos, Cristiana Araújo. Hoje eu tô terrível. A gente ouviu também Milionário José Rico, A Carta. E se você quiser participar, daqui a pouquinho eu tô indo pro WhatsApp pra atender mais pedidos e por mensagem de áudio, porque a gente adora ouvir sua voz. Então participa.
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Clássico Sertanejos, de aquela hora que eu mais gosto, meus beijos aqui. Oi, Bruno. Bruno Lacerda tá por aqui ligadinho com a gente. Também a Gilda Diniz Tavares. Beijo pra você, Andréia Maria, Gilvânia dos Santos, a Vanusa de Oliveira e a Elizabeth Regina dos Santos. Obrigada, viu, gente? Coração fica muito feliz, muito alegre com a participação de todo mundo. Trio do Brasil, Luz da Minha Vida.

0: conta. Ficou tenso, hein? Até!
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1: 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Tá começando com ele, Wilson. Seja bem-vindo.
2: Eita, nós. Bora pra mais uma história, né? Aí a família, né? Toda reunida, vendo álbuns antigos. Já aquela foto jovem, elegante. Aí, pum. Lá pelas tantas, aparece uma foto de um jovem bonito, elegante, simpático. A Mariazinha virou pra mamãe e perguntou, né? Mamãe, quem é esse homem bonito aqui? É o seu pai, Mariazinha. Então a garota chega mais perto da mãe e fala bem baixinho. E quem é esse gordo careca, feio e chato que mora aqui com a gente?
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0: sentimento. Bora ouvir de quem é o próximo pedido? Tem mensagem de áudio.
1: Oi, eu quero pedir Pode Chorar, a música do Jorge Mateus. Obrigado.
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3: Mais um.

0: Não, melhor não, né, gente? Quer dizer, às vezes chorar, às vezes, alivia tudo, alivia a cabeça, alivia a alma, então chore sim, se precisar. Gente, tô indo, tá? Um beijo grande, eu sou a Juliana e nos falamos logo, logo.
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4: Creone, Parreirito e o Chonadão da Sanfona, esse é o trio Pará.

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1: 3 horas e 59 minutos.

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3: 4 horas e 18 minutos.
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5: 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Bora ouvir música?

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5: Quatro horas e 29 minutos.

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0: Bom dia, meus irmãos e irmãs, nesta segunda-feira, dia 27 de julho. Vamos pedir a Deus saúde. Todos nós ficamos preocupados com essa crise, essa epidemia de gripe. E vamos pedir a Deus, livra-nos, Senhor, de todo mal, dai-nos saúde. Começando essa segunda-feira, quando muitos voltam às aulas, em nome do Pai, do Filho e do Espírito Santo. Amém. Senhor Deus da vida, no início deste dia, queremos pedir saúde. Dai-me, Senhor, a saúde necessária para ganhar o pão de cada dia. Livrai-me de todo mal, do perigo, da peste, da epidemia da gripe, Senhor. Livrai-me de todo mal. Rezo também, Senhor, e clamo a vossa misericórdia sobre todos os enfermos. Senhor, sustentai-os na fé, mantenha-os na esperança. Revela sabedoria aos médicos e dai paciência a todos os que cuidam dos doentes. De modo particular, Senhor, no início deste dia, intercedo em favor daqueles que estão acamados, hospitalizados e até desenganados dos médicos, mas de modo particular, por este enfermo, cujo nome apresento agora. Senhor médico dos médicos, curai as feridas, libertai os doentes da enfermidade, dai-lhes, Senhor, saúde no corpo e na alma, dai-lhes, Senhor, paciência na provação, dai-lhes, Senhor, coragem de lutar, curai, Redentor nosso, todos os enfermos, amém. Um bom dia a todos.
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2: Oi, oi, oi, muito bom dia, meu povo. Bom dia, Brasil. Bom dia, Sorriso. Bom dia, mundo. Começando por aqui o nosso Café e Viola dessa segunda-feira, menino. Bora aqui, bora acordar, meu filho, bora despertar. Tá começando o nosso Café e Viola desta semana maravilhosa, começando graças ao nosso Papai do Céu, mais uma semana maravilhosa. Hoje, dia 27 de julho de 2026, a última semana do mês de julho. Simbora, começando a nossa segunda-feira com o galo logo cedo já cantando. Bora despertar, muita gente chegando em casa agora, menina, depois das festanças que tivemos, depois de uma festança com um showzaço, né, muita gente voltando pra casa, e agora? Tem muita gente que nem dormiu ainda, menina, e aí como foi teu final de semana? Espero que tenha sido maravilhoso, incrível, tudo de bom. Eu espero que você possa começar aí a sua semana com muita alegria, com um sorriso no seu rosto. Que a sua semana seja incrível e abençoada por Deus, viu? Pra você que já acordou, já despertou, meu muito bom dia pra você! Começando o nosso Café e Viola, aqui na companhia dessa que vos fala, Mônica Wagmacher. Quero mandar um alô pra você que já tá aí no seu comércio. A você que já pulou cedo junto com o Café e Viola, já tá aí trabalhando. A minha amiga dona de casa que já acordou para poder conseguir deixar tudo em ordem. A criançada das comunidades vizinhas que já estão se organizando para poder pegar o busão e ir para a escola. Aos meus amigos guardas noturnos. Aos motoristas de aplicativo que às vezes estão trabalhando até agora. Aos taxistas também que de repente estão trabalhando até agora. A você, meu amigo caminhoneiro, ligado com a nossa programação, dando carona para nós. Bom dia! Bom dia também para você que tá ligado com a gente nos quatro cantos do mundo, através das nossas plataformas digitais, o vovô e a vovó, na varanda, na sacada, tomando aquele cafezinho, ajeitando aquele chimarrão, recordando a vida e curtindo a Sorriso FM. E simbora, já agradecendo aqui o nosso Papai do Céu, pelo privilégio e oportunidade que a gente tá tendo de começar mais um dia, mais uma semana. Começando por agora o nosso Café e Viola com o telefone já liberado para você participar, 996346964. Quero mandar um alô para os meus amigos do agro, as fazendas em geral, os amigos pecuaristas. Muito bom dia para vocês, minhas amigas aí que estão na cozinha, na cantina das fazendas em geral. Muito bom dia, obrigado pela companhia, ótima semana. Simbora, já aumentando o volume do rádio, mas aumentando devagarinho para o povo de casa não brigar contigo. Porque o nosso Café e Viola já vem começando.
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2: E quem começa o nosso Café de Viola de hoje, abrindo as porteiras, João Viola Filho e João Carvalho, Paixão de Tonelada. Bora, moçada, ajeita o cafezinho, ajeita o chimarrão, que a viola já vai tocar. Bom dia!

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0: Simbora, moçada, seguindo por aqui conosco, Café e Viola. E claro que o galo já cantando pra você já despertar, menino, porque a semana já começou, é. A segunda-feira já vem com tudo, daqui a pouquinho, já o solzinho já vem dando a sua graça, daqui a pouquinho o dia já vem clareando. Nesta segunda-feira maravilhosa, o Dia Internacional da Ressaca. O Dia Mundial da Ressaca, né? Ah, mas pra você que foi na festa hoje, foi nessas festas todos os dias, dormiu pouco, festou muito, pra você que chegou agora há pouco aí, ó, daqui a pouco já tem que trabalhar, hoje é o dia da ressaca pra muita gente aqui em Sorriso, hein? Mas aproveitar, festar, então tá bom, menino. Bora atender a participação aqui da galera sintonizada com a nossa programação. Bom dia, Peterson, tudo bem, menino?
2: Bom dia, comandante, bom dia. Uma boa manhã de segunda-feira, uma excelente semana a todos. Que Deus, o Criador de todas as coisas, continue abençoando a cada um de uma forma maravilhosa. Tocam para nós aí com Tonico Tinoco. Lembra para nós aí na beira da tuia, beleza? Uma grande manhã, uma excelente semana. Que Deus abençoe.
0: Valeu, Peterson. Obrigado pela sua companhia, menino. Obrigado aí pelo carinho da sua audiência. Ele que tá sempre sintonizado com a gente, tá lá em Sinop. Ligado com a nossa programação, meu amigo Rubens, guarda noturno, sintonizado com a gente, já começa a semana com a Sorriso FM. Bom dia, Rubens.
3: Alô, Mônica. Bom dia, Rubens Vigilante.
0: Fala, menino.
3: Muito gostaria de tocar pra nós aquela moda rotina, Leandro, Leonardo. Essa moda eu vou mandar pra todos, guarda noturno, mandar ali pro seu Manel, mandar pra Dona Elza, mandar pro meu amigo Ronaldo, mandar ali pro Jorge Nardo, mandar pro pai de Feio Borracheiro, mandar ali pro meu amigo Silvano, pra esposa dele. E essa moda vai para todos os ouvintes da Sorriso FM. É isso aí. Tenha um bom dia e uma ótima segundona para todos nós.
0: Valeu, meu amigo. Ótima segunda-feira, ótima semana para você, para toda a sua família. Quero mandar um alô aqui para minha amiga Dinalva. A mulher que já acorda cedo, já vai fazendo um café. E já aproveita e já vai ajeitando o almoço também. Bom dia, Dinalva. Uma semana abençoada para você. Obrigada aí pela sua companhia. Minha amiga Geniane, bom dia, Gê. Só na ressaca ou não, filha? Conta pra mim. A Gê, que é motorista aí dos ônibus coletivos, sintonizada com a nossa programação. Um beijo pra você, sua maravilhosa. Ela que dá carona pra nós todas as manhãs. Todos os dias, né, aqui na programação da Sorriso FM. Já mandar um alô pro meu amigo Didi, que já tá de volta. Bom dia, Didi. E aí, Didi, como é que foi a viagem, menino? Tudo certo, Didi? Mas tava com saudade do você, fi. Que bom que você tá de volta. Que bom que você tá, voltou. Foi lá ver a família, ver os filhos, passeou. Já voltou pra casa, né? Ah, já tá na hora de vir mesmo, né, Didi? Uma semana abençoada pra você, tá bom, Didi? Qualquer hora dessa eu passo aí pra nós tomar um cafezinho, bater aquele papo, tá bom? O Didi chegou, a Geniane falou, Mônica, olha aí quem chegou. Didi já tá de volta. Valeu, Didi, já passou o cafezinho, filho? Com certeza, né, Didi? Didi começa cedo na lida. A Geniane falou, eu não fui nem um dia na festa. Tamo junto, filho, também não fui não. Porque eu já tinha compromisso, não teve como. Um abraço pra você, Gê. Obrigado pela sua companhia. Ótima semana, tá bom, sua linda? Bora de moda, bora de música, bora de viola aqui na Sorriso FM.
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0: É o Tonico e Tinoco na beira da Túlia. Bom dia, moçada.

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2: 5 horas, moçada, seguindo por aqui no nosso Café Viola, com o nosso galo perturbando você até você acordar aí. Daqui a pouquinho o dia já clareando aqui nessa segunda-feira, viu? O céuzão já aparecendo nessa manhãzona de segunda, nossa última semana do mês de julho. Simbora, moçada, força na peruca. Não deixa a peteca cair não, menino, né? Vamos vencer essa segunda-feira. Bom dia, meu amigo, lá em Tangará da Serra, curtindo a nossa programação todas as manhãs. Bom dia, fi.
3: Bom dia, Mônica, bom dia a todos os ouvintes da Sorriso. Mônica, manda pra nós, do Zezé e Luciana, cada volta é um recomeço. Beleza, Mônica, bom programa, uma segunda-feira abençoada aí pra você e pra todos os ouvintes. Sebastião, Tangará da Serra.
2: Valeu, meu amigo, seu Sebastião, ligado sempre com a gente aqui na Sorriso FM. Um abraço pro senhor, obrigado pela companhia. Meu amigo Rock, curtindo a nossa programação. Fala, menino. Bom dia, minha amiga Mônica. Toca pra nós aí do Duque Dalvan, Biquíni Preto. Ótima semana abençoada pra todos nós, com a graça de Deus. Um abraço pra você também, meu amigo Rock. Obrigado aí pela sua companhia, por estar sempre junto com a gente, curtindo aqui a 99.1. Bom dia pra você, ótima semana, tá bom, Roque? Obrigada aí pela companhia, daqui a pouquinho tem essa música pra você, tá? Quem tá com a gente também, o Radmack, ligado com a gente, é isso mesmo? Fique lendo, Radmack, um nome diferente. Curtindo a nossa programação, ligado com a nossa, com a Sorriso FM, participando aqui da 99.1 do nosso Café e Viola. Falou bom dia, Mônica. Rádio Mac por cá. Toca pra nós, Viajante Solitário, com César e Paulinho. Manda uma foto aqui da estrada fora. Já tá na estrada, menino. E ligado com a nossa programação. Bom dia, meu amigo. Obrigado aí pela sua companhia. Ótima segunda-feira pra você e ótima semana, tá bom? Daqui a pouquinho tem César e Paulinho. Simbora, menino. Vai aumentando o volume do rádio. Vem junto com a gente aqui pro nosso Café e Viola.
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2: Bora com Zezé de Camargo, Luciano. Cada volta é um recomeço. Bom dia, seu Sebastião!

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2: 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Já quero mandar aquele abraço ao nosso amigo Claudir e para toda a equipe desejar aí uma ótima semana.
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2: Simbora, de volta com a gente. E volta com a gente, nosso galo cantando todas as manhãs. Simbora, moçada! Bora acordar, fi, bora despertar, que o dia já tá clareando lá fora. Daqui a pouquinho o sol já tá dando seu ar da graça. É a nossa segunda-feira bruta, começando por aqui. Nesta segunda-feira maravilhosa, nossa segunda-feira começando por aqui nessa semana maravilhosa. É a nossa última semana. Do mês de julho, a semana que antecede a chegada de agosto. Daqui a pouquinho já começando aqui um novo mês, graças ao nosso Papai do Céu. Então simbora, mas o mês ainda não acabou, então bora aproveitar a nossa última semana de julho, viu? Bom dia pro meu amigo Amaraí, minha amiga Edneia, lá na Chácara Três Irmãs, em Lucas do Rio Verde, sintonizado com a gente. Bom dia pra vocês, moçada! Obrigado pela companhia, pelo carinho da audiência, meu amigo Jandir também tá com a gente. Bom dia, Mônica, Jandir por cá, vamos que vamos, Deus no comando sempre, uma ótima semana. Valeu, meu amigo, obrigado aí pela sua companhia, pelo carinho da sua audiência. Jandir que tá sempre curtindo aqui a Sorriso FM, semana passada ele veio aqui pra conhecer a Mônica Wagmacher, né, que já conhecia os demais. Trouxe um pãozinho de queijo bom demais da conta, né, meu amigo Jandir? Ótima segunda-feira, ótima semana pra você. Francisco, meu filho, como é que tá as coisas? Será que o Francisco foi fazer caminhada hoje? Tudo beleza, Francisco? Bom dia!
6: Bom dia, Mônica. Francisco Vitória Regi. Toca pra nós aí. Guilherme Santiago, do outro lado da cidade. Segundou, né? Caminhar, né? Senão o bicho pega.
2: É, Francisco não deixou de fazer a caminhadinha dele, não, menino. Já começou a semana fazendo o que tem que ser feito, né, meu amigo Francisco? Obrigado pela sua companhia, obrigado aí pelo carinho da sua audiência. Ele pediu essa daqui, ó. Guilherme Santiago, do outro lado da cidade. Bom dia, moçada!

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7: 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E é o momento de revisar o maquinário para evitar perdas e ficar atento aos riscos de incêndios em áreas secas. Garanta a máxima eficiência na retirada do grão. 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
4: Pra Rádio da Alegria, Rádio da Diversão, menino, bora aqui, bora. Bora que o galo já tá cantando, já tá querendo descansar já. Bora, menino, quem acordou com o galo, acordou, quem não acordou, acorda sem o cantar do galo mesmo. Bora que a nossa viola já tá tocando aqui no nosso café, viola faz é tempo, meu filho. Quero mandar um bom dia aqui pros meus amigos lá na Borracharia do Gordo, ligado com a nossa programação, bom dia. Bom dia pro meu amigo David, começando a semana com tudo, já trabalhando faz é hora, né, meu filho? Bom dia, David, tudo certo, filho?
9: Opa, bom dia.
4: Bom dia.
9: Vocês estão bom?
4: Ah, tá bom, e você?
9: Por cá tá bom também.
4: Que bom, ué.
9: Estamos por cá, chegando capiazada na capital da fumaça. Positiva?
4: Valeu, positiva.
9: Com alguma moda aí do Chico Rei Paraná, pode escolher uma boa aí pra nós. Câmbia.
4: Câmbia.
9: Abraço aí pro Negue e seu Valdir. Positivo, fica com Deus. Deus abençoe toda a nossa semana aí. Positiva.
4: Valeu, meu amigo. Obrigado pela sua companhia. Obrigado aí pelo carinho da sua audiência. O Negue e seu Valdir, meu amigo David William, que vai para as comunidades afora buscar aí a criançada para vir para a escola, né? Tem que estudar, né? Eles que acordam aí mais cedo que o café e viola, né? Eu penso num povo que acorda cedo, é o William e a galera aí que vai buscar a meninada pra escola. Muito bom dia pra você, David. Obrigado pela sua companhia, pela sua participação todas as manhãs com a gente aqui no nosso Café e Viola. Simbora de moda, menino!
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4: Chico Rei Paraná. Telefone mais. Bom dia!

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2: Trio Parada Dura cantando pra você. Me mata de uma vez. Chico Rei, Paraná, Telefone Mais. Cantando pra você aqui na Sorriso FM. Simbora, seguindo por aqui com o nosso Café e Viola, já começando por aqui, trazendo para você as nossas notícias do agro, para você começar o dia, a semana informado aqui na Sorriso FM. Olha, confinamento aumenta a eficiência alimentar e reduz tempo de abate na pecuária de corte. O avanço da pecuária de precisão tem impulsionado a adoção de sistemas intensivos de produção. E o confinamento bovino se destaca como uma estratégia para aumentar a eficiência alimentar, acelerar o ganho de peso e reduzir o tempo necessário para abate dos animais. Com ciclos médios entre 90 e 120 dias, o sistema pode proporcionar ganhos superiores a 1,5 kg por animal ao dia, desde que associado a planejamento nutricional, manejo adequado e acompanhamento técnico. A tecnologia permite ao pecuarista maior controle sobre a alimentação, redução da dependência das condições climáticas e maior previsibilidade na oferta de animais terminados ao mercado. Confinamento transforma a alimentação em maior produtividade, diferentemente do sistema extensivo tradicional. No confinamento, toda a alimentação dos animais é fornecida diretamente no cocho, permitindo maior controle da dieta e do consumo. De acordo com o zootecnista e diretor técnico industrial da Conan, Bruno Marçon, a estratégia apresenta maior viabilidade econômica, principalmente em propriedades com escala suficiente para diluir os investimentos em infraestrutura. Entre os principais benefícios do confinamento, ele cita maior controle nutricional do rebanho, melhor aproveitamento dos ingredientes da dieta, redução da idade ao abate, maior giro do capital investido, produção mais previsível durante o ano. A dieta balanceada aumenta o ganho do peso dos bovinos. O desempenho dos animais confinados está diretamente relacionado à qualidade da dieta fornecida. A alimentação é formulada para atender às necessidades nutricionais dos bovinos em fase de terminação, com maior concentração energética e controle do consumo. O sistema combina ingredientes como fontes proteicas, alimentos energéticos, fibras efetivas, minerais e vitaminas, aditivos nutricionais. Com o acompanhamento diário do consumo e do desempenho, os animais conseguem converter melhor os nutrientes ingeridos e ganha peso. Ao controlar a oferta do alimento no cocho, o produtor consegue manter a produção mais constante. E ao longo do ano, independentemente das variações climáticas que afetam aí a disponibilidade das forragens. Essa previsibilidade permite maior organização da produção e facilita o atendimento às demandas do mercado de carne bovina. A eficiência alimentar acelera o abate e aumenta a rentabilidade. A redução do tempo de permanência dos animais na propriedade é um dos principais ganhos proporcionados pelo sistema. Com maior velocidade e ganho de peso, os bovinos atingem o peso ideal do abate em menor período, reduzindo custos relacionados à manutenção do animal e aumentando aí o aproveitamento dos investimentos realizados. Entretanto, os resultados dependem dos fatores como qualidade dos ingredientes utilizados, o manejamento nutricional, o manejo correto dos cochos e o controle do consumo e também assistência técnica especializada. O conforto do animal, por exemplo, é um fator decisivo no desempenho do confinamento. Apesar do alto potencial produtivo, o confinamento também exige aí atenção ao ambiente oferecido aí aos animais. Instalações adequadas, disponibilidade de sombra, água limpa e controle de estresse térmico são fundamentais para manter o desempenho esperado. O estresse causado por calor excessivo ou condições inadequadas pode reduzir aí o consumo alimentar e comprometer o ganho de peso e aumentar aí o risco sanitário. Um dos principais desafios do confinamento está relacionado ao equilíbrio da dieta. As formulações adequadas podem causar distúrbios metabólicos, como acidose ruminal, redução do consumo e queda do desempenho produtivo. Por isso, o acompanhamento técnico contínuo é indispensável para ajustar a composição da alimentação conforme a resposta dos animais. O monitoramento frequente permite identificar aí alterações no consumo, corrigir problemas rapidamente e preservar a eficiência do sistema. Pecuária intensiva alia produtividade e sustentabilidade. Com planejamento, tecnologia e manejo adequado, o confinamento se consolida como uma ferramenta para aumentar a produtividade da pecuária brasileira, melhorar a utilização dos recursos e reduzir o ciclo de produção. A busca por maior eficiência alimentar e produção de carne de forma mais previsível deve continuar fortalecendo aí os sistemas intensivos como uma das principais estratégias para a evolução da pecuária de corte no Brasil. É a nossa notícia do agro nessa manhã maravilhosa de segunda-feira, dia 27 de julho de 2026. Para você começar o seu dia informado, a sua semana informado com notícias do agro aqui na Sorriso FM. Bora de música, bora de moda, cantando pra você.
3: Belíssimo.
2: Felipe Falcão, deixa eu te amar, por favor. Bom dia, bom dia.

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0: Bora aqui, bora com o nosso Café e Viola maravilhoso dessa semana, começando a nossa Café e Viola dessa semana, aliás, começando Café e Viola dessa semana não, né? Começando dessa semana, não começando de hoje, vamos explicar. É o nosso Café e Viola, nossa primeira edição dessa semana, mas piscou, parou assim um pouquinho. Vacilou um pouquinho no tempo, pronto. Já daqui a pouco já estamos na quarta-feira, daqui a pouco já estamos no dia do TBT, já é finalzão de semana de novo. Quando a gente menos espera, passa ligeiro demais da conta, menino. Bom dia pro meu amigo Vilmar Garcia, tá ligado com a gente? Bom dia, Mônica. Manda uma moda boa do Mato Grosso Matias, daquela das antigas. Valeu, Vilmar. Obrigado pela sua companhia. Minha amiga Margarete, também ligado com a nossa programação. Bom dia. Minha amiga Dona Natalina, sintonizada com a gente. Bom dia, Dona Natalina. Florencio, menino, fala comigo.
2: Bom dia, bom dia, bom dia, Mônica.
0: Bom dia.
2: Eu? Toca a música pra nós aí. Homem do meu tempo. Ela é assim, ó. Vou vivendo a vida me levando... Tudo é viver. Positivo, e oferece pra toda a galera que tá na sintonia. E vamos que é menos mais um dia, né?
0: Mais ou menos
2: é mais um, não, é menos mais.
0: Valeu, Florencio. Quem canta é ele, menino. Quem canta é ele. Que ele não canta é até estranho, né? Valeu, amigo. Obrigado pela sua companhia. Você pediu essa daqui, ó. Bruno Marrone, homem do meu tempo, cantando pra você aqui no nosso Café e Viola. Bom dia, bom dia!

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1: 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Simbora, moçada, junto com a gente aqui na Sorriso FM. A galera sintonizada com a nossa programação, participando aqui do nosso Café e Viola. Bom dia pro meu amigo Ademir. Tá com a gente, tá ligado com a nossa programação. Tá pedindo aqui o milionário José Rico Decida. Muito bom dia pra você, meu amigo Ademir. Tudo beleza, meu filho? Obrigado aí pela sua companhia, por estar sempre com a gente aqui na Sorriso FM. Já tem moda no jeito aqui pra você curtir, tá bom? Daqui a pouquinho já canta pra você aí, milionário José Rico. Quem tá ligado com a gente também aqui, deixa eu ver o nome dela. A Sandra também está curtindo a gente. Bom dia, Sandra. Obrigado pela sua companhia, por estar sempre junto com a gente aqui na Sorriso FM. Eita, que enroscou foi tudo, menino. Qual que é o gaguejo aqui? Simbora, moçada. Bora que bora. Quem vem cantar para você aqui no nosso Café Viola?
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2: Simbora com o nosso Café e Viola. 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Bora que bora, seguindo por aqui. Ah, chegou a hora de nós ir embora, menino? Já, chegou a hora de nós ir embora, já, menino. Já acabou o nosso Café e Viola. Mas amanhã tem mais Café e Viola. Daqui a pouquinho tem o nosso Bom Dia Sorriso. Meu amigo Genivaldo tá com a gente, tá pedindo aqui queima do alho. Já tá no jeito pra você, viu? Bom dia, Leila. Obrigado pela sua companhia. Falou, manda uma moda aí pra todos, pra nós aqui, pra todos nós aqui do Assentamento Vitória. Para Marcondes também. Bom dia, Leila. Bom dia, Marcondes. Amigos do Assentamento Vitória, ligados com a gente aqui na Sorriso FM. Um abraço pra vocês. Ótima semana. Minha amiga, dona Natalina, como é que a senhora tá, minha filha?
5: Bom dia, Mônica.
2: Bom dia, filha.
5: Manda o vídeo que você tirou aí pra mim.
2: Ah.
5: E manda a música Retrovisor. Pra nós todos aqui no Alto Celeste.
2: Beleza.
5: Um cheiro, sua linda.
2: Um abraço, sua maravilhosa. Nós começamos o nosso bom dia, já mando essa pra você, tá bem? Tá bom, dona Natalina? Um abraço pra senhora. E já mando o vídeo também, ela dançando um tango aqui, menino. Já eu mando pra senhora, viu? Aí, viu? Obrigado pela sua companhia. Chegou a hora da gente ir embora. E fechando por aqui com meu amigo Genivaldo, que pediu essa daqui. Breno Reis e Marco Viola. É queima do alho. Bom dia, bom dia! Música.

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1: Olá, amigos e amigas, muito bom dia. Hoje, segunda-feira, dia 27 de julho de 2026, estamos começando mais um programa O Lado Bom da Vida de Se Viver. O livro Caminho Seguro, de Lourival Lopes, que hoje diz Fazer o Bem. Você tem feito o bem que pode? Quando pratica o bem, você põe em ação o amor que tem no coração, progride ante Deus e constrói a felicidade. Não há como ser feliz sem boas ações. Não é justo o interesse que ocasiona dano a outrem? No que fizer, pense nos outros. Ao fazer o bem, você atende às aspirações do coração, enriquece-se com isso e se torna apto a receber as forças poderosas de Deus a seu benefício. O bem é felicidade. Pelo bem, você mostra o quanto gosta de Deus e dos filhos dele. Olha o convite dessa leitura, né? Fazer o bem é o caminho de todos nós. O Momento Espírita traz um tema hoje que é música celeste. Vamos ouvir.
2: Por um momento, imagine a grandeza do cosmos. Estimam os cientistas que há quase 14 bilhões de anos houve uma explosão de luz e nasceu o nosso universo. A ciência chama isso de Big Bang. Para os espiritualistas, ali está a presença de Deus, criando todas as coisas, pronunciando as doces palavras: que se faça a luz. E a luz se fez. Bilhões e bilhões de sóis passeiam solenes na sinfonia dos mundos. Em torno desses sóis, trilhões de planetas, satélites e asteroides executam a dança silenciosa das harmonias celestes. Giram planetas sobre si mesmos, giram em torno de sóis. Giram os sóis e seu cortejo, acompanhando o caminhar das galáxias. Ritmo e graça em toda parte. Aqui e ali, um cometa, asteroide obscuro, se aproxima de uma estrela. E, de repente, é invadido pela luz. Eis que se acende inteiro, como um fósforo cósmico. Então se vai, arrastando sua cauda de poeira e gás, a semear a vida pelos mundos. Mas, em um desses trilhões de planetas, sob a luz amarela de um sol, os moradores de um certo planeta, a Terra, se orgulham de ser maiores que os demais. Vista do espaço, a Terra é um pequeno grão de areia, lindo, que passeia seu azul pelo espaço infinito. Mas seus habitantes são como crianças, brigando sempre, acreditando-se senhores da vida, donos dos céus. Ah, se pudéssemos nos ver no conjunto do universo, minúscula gota no grande oceano da criação. Certamente seríamos mais humildes. Não daríamos tanta importância aos pequenos problemas do dia a dia. Talvez fosse mais fácil perdoar, esquecer, apagar as mágoas. Se víssemos nosso mundo como translúcida bolha de sabão que flutua em meio ao pontilhado das estrelas, quem sabe aprenderíamos a reverenciar mais a obra divina. Estenda os seus olhos para o espaço. Nas luzes azuis que piscam a milhares de anos-luz, veja a assinatura do grande Criador de todas as coisas. Deus, nome divino que enche de luz e de música as nossas existências pálidas. Deus, quanta grandeza em ti, sublime Pai de todas as coisas. Deus, ao teu sopro de vida, nascemos como espíritos. cumprindo tuas leis, mergulhamos no corpo tantas vezes e construímos uma trajetória em que as experiências se somam e nos enriquecem de sabedoria. Senhor, eis-nos aqui. Somos tuas crianças que dirigem para ti olhos confiantes. Se ainda somos tolos, se ainda somos frágeis, ensina-nos a ser fortes e sábios. Inspira-nos ainda uma vez a lição da fraternidade universal, para que o amor faça morada em nós. Inspira-nos para que a alegria nos contagie a alma, para que a paz se asile em nossa casa mental, para que sejamos dignos de ser chamados filhos teus. Os mundos são instâncias do reino de Deus, esperando por nós, viandantes em marcha para a perfeição. Como os países, cidades e aldeias de um mesmo continente, os mundos dos espaços siderais são variadas escolas de progresso tecnológico, intelectual e moral. Moradas da casa do Pai, no imenso universo que ainda nos cabe descobrir, explorar, admirar.
1: A grandeza de Deus é incalculável para o homem. Basta olharmos a infinitude das estrelas no pequeno grão de semente, aonde cresce, frutificam. Deus é tão bom. Deus é um Pai que nos criou para ser feliz. Por isso Ele está em todo lugar, inclusive em nossos corações. Ficamos com a música hoje da Cris, Ouço Deus. Voltamos amanhã com mais o Lado Bom da Vida de Se Viver.

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10: Oi, Oi, oi, oi, bom dia, bom dia! Começando por aqui o nosso Bom Dia Sorriso desta segundona, nossa semana que só tá começando. Hoje, 27 de julho de 2026, na contagem regressiva para fechar também mais um mês deste ano. Contagem regressiva para fechar o nosso mês de julho. Simbora, começando por aqui o nosso bom dia, já agradecendo ao nosso Papai do Céu por esta semana maravilhosa que está se iniciando. Agradecendo a você pelo carinho da sua companhia. A você que está aí no sítio, na chácara, na fazenda. A você que está aí no seu trabalho, no seu comércio. Minha amiga dona de casa. Bom dia para você nos quatro cantos do mundo através das nossas plataformas digitais. Para você, onde quer que você esteja, curtindo a Sorriso FM, uma ótima segunda-feira! Força na peruca, menino, que hoje é segunda-feira, é segundona, a semana só tá começando, viu? Então não deixa a peteca cair, não. Não desanima, que daqui a pouquinho, já já, a gente consegue vencer aqui a segunda-feira, tá bom? É daqui a pouquinho que o dia passa, ligeiro demais da conta. E já já, a gente vence aqui a nossa segunda-feira. Força na peruca e vamos que vamos pra cima aqui na Sorriso FM, tá bom? Pra você que tá sintonizado com a gente, já quer fazer o seu pedido musical, 996-346-964, pra você pedir a sua música, oferecer aí pra quem você quiser, viu? Participar, interagir com a gente, porque, claro, a sua participação faz desta programação ainda mais especial aqui na Sorriso FM.
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10: Então, simbora, moçada. Começando por aqui com o nosso Bom Dia Sorriso. Quem abre a porteira do nosso Bom Dia, João Bosco e Vinícius? Indescritível. Bom dia, Sorriso.

0: Gustavo Lima cantando Retrovisor aqui na Sorriso FM, no nosso Bom Dia Sorriso. Simbora, já trazendo para você as previsões astrológicas no oferecimento de Maricota. 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Começando aqui as previsões dessa semana, desta segunda-feira, falando com você de Áries. Olha, Áries, uma ideia que parecia ousada demais pode encontrar apoio quando você apresentar resultados e não apenas promessas. No amor, alguém pode demonstrar o que quer fazer parte da sua rotina. Sua frase do dia: quem constrói todos os dias chega mais longe do que quem espera um momento perfeito. A cor é bronze e o número da sorte é o 6. Touro, resolver pequenas pendências hoje pode evitar uma correria desnecessária no resto da semana. No amor, o carinho pode aparecer em atitudes simples, como alguém lembrar de um detalhe importante sobre você. Sua frase do dia: tranquilidade também nasce na organização. A cor é azul e o número da sorte é o 15. Gêmeos. Oi, Gêmeos, ótima segunda-feira para você. Reuniões, entrevistas, apresentações ou negociações tendem a fluir melhor. Aproveite para colocar assuntos em dia. No amor, um mal-entendido pode perder forças quando você ouvir antes de responder. Sua frase do dia: entender primeiro economiza muito os arrependimentos. A cor é laranja e o número da sorte é 11. Para você de Câncer, hoje é um bom dia para rever gastos, reorganizar prioridades e pensar em formas de valorizar ainda mais o seu trabalho. No amor, você tende a enxergar com mais clareza quem oferece estabilidade e quem oferece apenas expectativa. Sua frase é: valor não é o que impressiona, é o que permanece. A cor é verde, o número da sorte é o 2. Daqui a pouco falo com você de Leão, Virgem, Libra e Escorpião.
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2: Se você é uma pessoa mais leiga com detalhes do carro, saiba que até os automóveis zero quilômetros podem baixar o nível de óleo do motor. E a primeira hipótese vai ser sempre algum tipo de vazamento. Mais uma segunda opção de hipótese mais complexa é a de que o motor está queimando óleo. Não caia na ladainha de que o consumo de óleo vai diminuir, porque o motor ainda está amaciando, e não aceite em hipótese alguma a substituição do óleo por outro com maior viscosidade.
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3: Bora que bora, moçada. A alegria está aqui, os melhores sucessos, as melhores músicas, o melhor da nossa programação. Seguindo por aqui com o nosso bom dia, mandando aquele alô especial para a galera sintonizada. Bom dia para o meu amigo Anderson, ligado com a nossa programação. Obrigada pela sua companhia, Anderson, sempre curtindo a gente. Liga o carro e o rádio do carro já sintoniza aqui com a gente, né, Anderson? Obrigada aí pela companhia. Obrigada aí pelo carinho da sua audiência. Quero mandar um alô pro meu amigo triste, que de triste não tem nada. Bom dia, Fi, obrigado pela sua companhia. Minha amiga Silvana, ligada com a nossa programação. Ótima semana para você, Silvana. Leonilton, como que tá as coisas, Fih? Tá tudo beleza? Conversa comigo.
4: Bom dia, aqui é o Leonilton. Vamos ter o loteamento de São Manuel. Queria mandar os parabéns aí pra Lama, minha filha, completando mais um aninho de vida hoje.
3: Certo, Leonilton. É Lana, acho que foi isso que eu entendi, que tá de aniversário hoje, a filha do Leonilton. Parabéns, menina. Feliz aniversário, muitos anos de vida pra você. Pai do céu, te abençoe, te guarde, te proteja. E conceda aí um novo ano de muita bênção, muita paz. Que você possa aproveitar o seu dia com um sorriso no rosto, com ao lado das pessoas que você ama, celebrando e agradecendo, porque afinal você está tendo aí o privilégio de começar um novo ano. Parabéns, Lana. Acho que é esse o nome, é Lana? É Lana Leonilton. Feliz aniversário, viu? Papai do céu, te abençoe e te guarde. E eu sempre digo aqui para os aniversariantes: se tiver bolo, guaraná, churrasco, chama nós que nós vai, viu? Felicidades pra você que tá completando mais um ano de vida hoje. Parabéns, receba aí os nossos parabéns aqui de toda a equipe da Sorriso FM. Gelson, meu amigo, como é que tá as coisas por aí, menino?
5: Eu vou logo me apresentar. Eu sou o Gelson, agora o povo vai pegar. Hoje é segunda-feira, brabo, e nós vamos ter que trabalhar. E toca uma moda boa aí que é pra nós escutar. É nóis. Tchau, obrigado.
3: Tchau, obrigado. Valeu, Gelson, menino. Obrigado pela sua companhia. Ademar, bom dia, filho. Ele falou bom dia. Sofre, como é que é? Já matei dois leões, tem três esperando? Você já matou dois, filho? O dia mal começou? A segunda promete, então, hein? Você tá doida, Ademar. Você já matou tudo isso, filho? Ainda tem mais três esperando você? Você tá doido? Como é que vai ser o dia? Segunda-feira. Segunda-feira vai a bruta, menino. Bora de moda? Bora de Bruno Marrone? É o campeão. Bom dia, bom dia!

0: Simbora, moçada, seguindo por aqui com o nosso Bom Dia Sorriso.
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0: Bora que bora, seguindo nessa segunda-feira maravilhosa. E aí, como tá a sua semana, menino? Tá mais pra lá do que pra cá? Tá meio de ressaca? Como é que tá as coisas por aí? Sintoniza aqui com a gente, aumenta o volume do rádio, que aqui a gente não tem espaço pra tristeza, pro desânimo. Não tem não, meu filho. Aqui a gente tenta levar a tua semana da melhor forma possível. E claro, tô tentando transmitir o máximo de alegria aí pra você ficar mais feliz, mais animado. E bora, que Deus ajuda quem cedo madruga. E daqui a pouquinho a gente já vence a segundona, viu? Daqui a pouquinho tem música pra minha amiga Giselda ligada com a gente. Antes tem o nosso horóscopo desta terça. Dessa terça não, segunda. Para de querer agoniar pra semana passar logo, Mônica. Seguindo por aqui agora com Leão, Virgem, Libra e Escorpião no oferecimento dela. 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Leão. Bora lá falar contigo, Leão. Leão, você pode ser lembrado para uma tarefa importante justamente pela confiança que transmite, tá bom? No amor, o magnetismo está em alta, mas a conexão será com quem enxerga além da aparência. Sua frase do dia, brilhar, é consequência de quem conhece o próprio caminho. A cor é vermelho, o número da sorte é o 18. Virgem. Oi, Virgem, ótima segunda pra você.

0: O dia favorece planejar silenciosamente um projeto antes de colocá-lo em prática, tá? No amor, um gesto de cumplicidade pode fortalecer uma relação mais do que palavras bonitas. Sua frase do dia: os melhores avanços começam longe dos aplausos. A cor é bege, o número da sorte é o 9. Para você de Libra, um convite para colaborar ou integrar uma equipe pode abrir portas interessantes para o próximo mês, tá? No amor, Libra, uma amizade pode mostrar sinais de que existe algo além da afinidade. Sua frase do dia: nem toda mudança começa com um desafio, algumas começam com um encontro. A cor é verde, o número para você hoje é o 4. Escorpião. Para você de Escorpião, você pode assumir uma responsabilidade maior e perceber que está mais preparado do que imaginava. No amor, conversas sobre planos futuros tendem a aproximar quem está na mesma direção que a sua. Sua frase do dia: o futuro começa nas escolhas discretas de hoje. A cor é branco e a tua cor é o número 12. Daqui a pouco, falo com você de Sagitário, Capricórnio, Aquário e Peixes.
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4: Os Estados Unidos anunciaram nesta quinta-feira a aplicação de uma nova sobretaxa de 12,5% sobre produtos brasileiros, sob a alegação de que o Brasil não adota mecanismos eficazes para impedir a importação de mercadorias produzidas com trabalho forçado. A medida entrou em vigor já na madrugada desta sexta-feira. A nova tarifa substitui a taxa global temporária de 10% aplicada desde fevereiro e se soma à sobretaxa de 25% sobre produtos brasileiros em vigor desde o último dia 22. Com isso, parte das exportações do Brasil para o mercado dos Estados Unidos poderá enfrentar a tributação na casa de 37,5%.
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0: Ana Prado, cantando a música Levo Jeito. Bora seguindo por aqui nessa manhã maravilhosa de segunda-feira. Daqui a pouquinho tem mais sucesso, mais música pra você curtir.
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0: Bora fechando por aqui as nossas previsões astrológicas dessa segunda-feira. Enquanto isso, você já pode fazer o seu pedido musical, participar com a gente aqui pelo 99634-6964. Daqui a pouquinho tem a nossa resenha do dia, tem o nosso bate-papo, a nossa conversa, a nossa frase do dia com Maria Antônia. E a gente segue por aqui também trazendo a sua participação no nosso Bom Dia. Amanhã mais divertida e mais animada do teu rádio. Bora falando com você de Sagitário, Capricórnio, Aquário e Peixes, sempre no oferecimento de Maricota. 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Sagitário. Oi, Sagitário, bora falando contigo nesta manhã de segundona. Um curso, treinamento, novo conhecimento pode abrir caminhos profissionais inesperados, tá? No amor, compartilhar experiências pode aproximar muito mais do que trocar presentes. Sua frase do dia, quem continua aprendendo nunca para de crescer. A cor é roxo, o número da sorte é o 20. Capricórnio. Oi, Capricórnio, documentos, contratos ou assuntos burocráticos tendem a caminhar com mais facilidade hoje. No amor, a confiança cresce quando cada um consegue mostrar as suas fragilidades sem medo. Sua frase do dia, fortaleza não é esconder as rachaduras, é saber construí-las. A cor é preta e o número da sorte é o 10. Aquário. Fala agora com você de Aquário. Parcerias podem render mais resultados do que tentar resolver tudo sozinho nesta segunda-feira, tá? No amor, o dia favorece acordos, reconciliações e decisões importantes para quem está vivendo uma relação. Sua frase do dia, dividir responsabilidades também é uma forma de crescer. A cor é amarelo, o número da sorte é o 17. Peixes. Peixes, a sua rotina tende a ganhar mais ritmo. Aproveite para concluir tarefas que estavam se acumulando. No amor, peixes, o afeto parece na cooperação, nos gestos espontâneos e na sensação de parceria. Sua frase do dia, a vida fica mais leve quando cada um faz a sua parte. A cor é preta, o número da sorte é o 8. E assim a gente fecha as nossas previsões para esta segunda-feira.
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4: Alô, você que está ligado aqui no Bom Dia Sorriso. Um adolescente de 14 anos foi apreendido pela PM ontem após agredir a própria mãe dentro de uma escola militar. A ocorrência começou quando a direção da unidade identificou o estudante numa situação suspeita, com indícios de envolvimento com tráfico de drogas, e acionou a mãe e a polícia. Durante o atendimento, o menor apresentou comportamento agressivo e acabou atacando a mãe, sendo contido e encaminhado à delegacia. Segundo a PM, ele tem histórico de problemas disciplinares e é investigado por suposto vínculo com facção criminosa. Também teria confessado aos policiais que atua na comercialização de entorpecentes há cerca de 6 meses. PM informou ainda que tentou orientar o jovem e oferecer apoio por meio da rede de assistência, mas ele não demonstrou interesse. O caso também chamou atenção pela situação familiar, já que, conforme a corporação, ele passou a intimidar a mãe com violência. Mais informações daqui a pouco aqui no Giro de Notícias.
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0: Simbora, moçada, seguindo por aqui com a Sorriso FM. Bom dia, bom dia. Pra minha amiga Giselda, ligada com a gente, falou: ressaca é igual saudade. Se você tá sentindo, é porque valeu a pena. É o quê, menina? Logo cedo na segunda-feira? Valeu, Giselda. Obrigado pela sua companhia. Ela tá pedindo Morena com Luan Santana, um menino que fez um showzaço ontem aqui em Sorriso. Meu amigo Samir também tá com a gente. Um abraço pra você, meu amigo. Obrigado pela companhia. Quem mais tá com a gente é o Cledson. Bom dia pra você, Cledson. Obrigado pela companhia. Tá ouvindo a gente através aqui do Rádios Net. Bom dia pra você, meu amigo. Obrigado pela sua companhia. Então, bora de música. Luan Santana, Morena. Bom dia, bom dia.

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1: Bora ouvir música, bora curtir sucesso, bora moçada, segunda-feira, menino, bora animar, bora ouvir Jorge e Matheus. Você vai sentir saudade. Bom dia, Sorriso.

0: Alexandre Pires, você roubou a minha vida. É o nosso segundo TBT hoje, viu? Segunda música que a gente tá ouvindo hoje pra recordar nessa segunda. Começando a nossa segunda hoje com músicas assim mais suaves, leves. Pra não gerar muita agitação, que tá todo mundo meio que devagar, lento, igual uma tartaruga. Eita, segundona velha bruta, menino. Simbora, seguindo por aqui com o nosso Bom Dia Sorriso, com a manhã mais divertida, mais animada do seu rádio, menina. Você é doida? Abaixa o volume, Mônica, sua doida. Bora seguindo, menino. Chegou a hora da nossa resenha. Deu tudo certo, Maria Antônia?
1: Opa, muito bom dia. Bom dia, Mônica. Bom dia, você aí do outro lado.
0: Bom dia, tudo certo? Nada resolvido?
1: E tô aqui sem a voz de novo.
0: Quase sem voz, menina? Você tá doido? Gritou muito finalzão de semana?
1: Eu gritei desde o Wesley Safadão até...
0: Ontem.
1: Só que eu fiquei quieta, né? Depois do Wesley Safadão.
0: Ontem você também foi?
1: Ah, eu fui. Uhum. Desde o Wesley Safadão eu fiquei...
0: Mais de boa.
1: Mas daí veio o bendito Natanzinho, aí foi grito de na certa. Foi grito. Aí de lá pra cá eu não gritei mais, não.
0: Não.
1: Porque não tinha voz.
0: E Maria Antônia, na sua visão, assim... Qual foi o dia de show, assim, você que foi nos 4 dias? O dia que teve mais gente, assim, foi de fato no Natanzinho?
1: Cara, é o seguinte. Vamos ser bem sinceros e prático. Teve muita gente nos dois shows. Só que, na minha visão... Muita gente que eu vi lá dentro, área de show, tudo, foi ontem.
0: Ontem, né? Ontem. Já era de se esperar também, né?
1: Porque assim, lá do... o Natanzinho deu bastante gente. E o que deu de repercussão do Natanzinho foi o horário que as pessoas foram pro evento.
0: Porque o congestionamento, né?
1: Que deu aquele congestionamento e chegou a engarrafar a via.
0: 10 km ficou.
1: Foi por isso, porque eu acho que o povo deixou tudo pra cima da hora. Brasileiro, né? Aí deixou tudo pra cima da hora. Mas o pessoal em volta já ao Luan Santana, o público dele mais é jovem.
0: Sim.
1: Criança, tinha
0: adultos,
1: muita criança.
0: Adultos que ouvia quando era criança,
1: isso,
0: né?
1: Isso mesmo. Então, assim, foram mais cedo. Eu creio que as pessoas foram mais cedo pra não dar o congestionamento que deu da vez do Natanzinho. Então, assim, as pessoas se programaram pra irem mais cedo. Que foi ontem, né?
0: Até porque hoje também todo mundo tinha que trabalhar, né, Maria Antônia?
1: Pois é, mas...
0: Em termos de quantidade de pessoas, você acredita que foi ontem mesmo?
1: Então, foi ontem. Eu acredito que foi ontem lá, porque a gente lá tava lotado.
0: É, e já acho que
1: e também era o último também, né? Dia também, né, pra reta final do rodeio.
0: Sim.
1: Pra ver o ganhador. Então, foi... Gente, foi uma loucura. Foi uma loucura.
0: E você aproveitou muito?
1: Cara, por onde
0: com
1: eu passava, a gente ia bem antes do show pra falar com a galera, ia no meio do povão, ia em, como é que diz, em exclusividade ou não exclusividade, a gente ia no meio de todo mundo. Tanto que a gente foi no ônibus onde a galera chegava, conhecemos uma fã também, que a gente desceu do carro, veio em volta da entrada, a mulher já gritou, é Maria, é Milena, de longe. A gente foi no encontro dela, né, que é o pessoal lá, a Rose, uhum. Lá do bairro Primavera. Tá, Rose, tô aqui lembrando de você, porque é muita gente que passou pela gente, mas a gente não lembra o nome de todo mundo. A gente vai lembrar quando vai olhar todos os vídeos, porque a gente tem muito vídeo pra editar e pra estar colocando nas redes. Então é o seguinte, se você ainda não viu seu videozinho ainda, fique tranquilo que logo, mais cedo ou mais tarde, vai sair, porque é muito vídeo pra editar e ficar bonitinho pra mostrar pro povo, né, Mônica?
0: Isso, com certeza. E você, Milena, aproveitaram, festejaram bastante, trabalharam, confundiram muito lá, acharam que Milena era eu?
1: Não, pra dizer que confundiram, ou seja, lá na feirinha que teve dentro do GAF, uhum. Que é durante o dia, a gente visitou alguns estandes, assim, da tinha feira do produtor lá dentro também,
0: uhum.
1: Tá? E a gente visitou uns estandes. Lá, nós achamos um pessoal que tava vendendo, parece que da apicultura do mel, uhum. Né? E as meninas lá, perguntou.
0: Achando que Milena era Mônica.
1: Isso. E também ontem no evento da Paróquia Santa Luzia, que a gente foi lá também.
0: Uhum.
1: Cara, a gente se dividiu.
0: Um pouquinho pra cada um.
1: A gente tava... O roteiro da semana todinha desses festejos deixou nós tudo doido, porque a gente saiu, andou, foi passo a passo, falando com o povo e com um a um. E, ó, eu vou te dizer, a gente não deu conta de todo mundo, não, mas...
0: E a... Essa semana agora você vai ficar mais tranquila, mais de boa?
1: Aí agora essa semana é focar, descansar, né? Trabalhar um pouco, né? Porque eu trabalho aqui de manhã e à tarde eu vou dar um pouco de descansada, porque eu vou te falar mesmo, foi correria.
0: Pesado, né?
1: Foi pesado. E você ir nos eventos de tarde, que nós ia de tarde, e à noite, ia no show, ia antes do show pra chegar e falar com o povo, ir lá onde eles estão, tá em volta deles, aí, minha filha, é rotina, ainda ficar pro show.
0: E no outro dia tendo que vir trabalhar, né,
1: Mariana? E sair embora antes, de uma hora antes do show, quando finalizar, uma música antes dele finalizar, pra dar conta de chegar aqui e tá aqui, ó, trabalhando, não é fácil.
0: Ó, e a Geniane falou assim que mandou uma foto aqui do ônibus, do coletivo, que teve ônibus, uhum, né, gratuito aí pra galera. Ela mandou uma foto aqui do ônibus às 2 da manhã, lotadíssimo.
1: Isso, nós via todo mundo, a galera descendo.
0: O povo aderiu ao coletivo, super lotados, aí o povo não perdeu a oportunidade.
1: Mas no dia do Natan, assim, por pouco, eu e a Milena não fomos de ônibus, porque a gente tava sem carona.
0: E pra quem bebe, né? É melhor sair de ônibus, sossegado, do que você pegar o carro, né? Acabar cometendo aí um crime, uma infração, né? Acabar lesando a vida de alguém, até a sua própria vida. Então tá certinho de ir de ônibus mesmo. Quem tem, quem não tem carro, né? Quem tem, deixou o seu, foi mais tranquilo, mais de boa, né? E pelo jeito não teve acidente, né? Acho que teve um só, mas não nada envolvido com o pessoal indo pro rodeio em si. Acho que no dia do Natanzinho teve um acidente, né?
1: Verdade. Inclusive, é porque assim também tem alguns, além de ser o nome Garf lá, né? O Garf Vibra Sorriso. Nós, seres humanos, também cometem o Garf.
0: Uh-huh.
1: Aquela Garf, sabe? Garf. Aí tem uns engraçadinhos, vou deixar bem claro aqui, que tá ali o congestionamento, tem uns motoqueiros.
0: Com pressa.
1: Tentando fazer a ultrapassagem. Ultrapassagem não permitida, né? Porque aí tá vendo aquela filão de gente. Ele quer passar. Como que ele vai passar se não tem como passar, gente? Sim. Aí acaba ele se colidindo com alguém, dando um acidente e prejudicando outra pessoa que não tem nada a ver.
0: Sim. Mas assim, de modo geral, eu só tenho ouvido, assistido vídeos também do pessoal falando muito bem desse evento.
1: Foi bem organizado.
0: O pessoal falando muito, muito bem da organização. Questão de banheiros, né? As mulheres.
1: Sim,
0: eu vi,
1: teve bastante.
0: Acompanho mulheres falando que a questão do banheiro, da organização também, até mesmo da feira, dos estandes lá no GAF durante o dia.
1: Foi.
0: Né? Então, parabéns aí ao prefeito Ale, toda a equipe de organização desse evento, que eu só ouvi falar coisas boas, só vi vídeos, postagens, aos grupos também que eu estou inserida aqui da cidade de Sorriso, né, falando assim só coisas boas a respeito desse evento. Eu tenho certeza que, por ser o primeiro, né, no próximo, o próximo de 2027 será melhor ainda.
1: Pois,
0: né, Maria Antônia?
1: E olha, a gente conheceu gente, hein?
0: Porque imagina.
1: A rádio vai além, gente. Tem gente que não, tem gente que gosta de ouvir, tem gente que não gosta, mas eu digo você, escute. Ser informado através da rádio é excepcional. Porque, olha, a nossa rádio chega longe. Eu conheci a primeira dama lá de Boa Esperança, tá? Ela falou assim, ei, manda alô pra gente, a gente escuta a rádio de vocês.
0: Como é que é o nome dela?
1: É Andressa.
0: Andressa.
1: Tá? E o senhor Caleb também, tá? Que é
0: prefeito,
1: o prefeito. Uhum. Também uma outra ilustre, né? Outra pessoa ilustre. O Zoim, que é conhecido, né? Uhum. Que é o prefeito lá de Ipiranga do Norte. A gente conheceu também, que foi eles estavam junto. E falou, ei, manda alô pra gente, que a gente também escuta vocês lá.
0: Olha, que
1: eu falei,
0: legal.
1: Você escuta a rádio lá? Diz, escuta. Então, tá bom. Se eu lembrar, eu vou falar de vocês.
0: Certo, então. Ipiranga do Norte, prefeito de Ipiranga e de Boa Esperança do Norte, né?
1: Isso, senhor Caleb.
0: Bom dia pra vocês. Obrigado pela sintonia com a gente aqui na Sorriso FM, né, Maria?
1: Aham. Uhum. E tá, vamos lá pros outros pra mim não esquecer.
0: Fala.
1: Pro gringo, que a gente viu lá na paróquia Santa Luzia. Pra dona Raimunda, lá do São Mateus, o seu Odair também, que estava lá envolvido na festa. E, de modo em geral, para todo mundo aí que foi na festa, lá da Paróquia Santa Luzia, que acompanhou o festejo, passando lá tudo, né? Que foi aquela carreata bonita. Então, assim, todo mundo tá de parabéns. Eu acho que eles capricharam no final do mês, né? Porque essa semana foi caprichada.
0: Agora essa semana dá um descanso, né, Maria
1: Agora
0: Antônia?
1: Essa semana vou descansar. Porque...
0: pra recuperar o fôlego. Hein, a Geniane falou aqui que hoje de manhã o último ônibus veio de lá da festa às 6 da manhã e lotado.
1: Meu Deus do céu.
0: E como é que o povo foi trabalhar hoje?
1: Gente, vocês faltaram serviço, olha, não sei não.
0: Não. A Maria queria vir no das 6?
1: Deus me livre.
0: É nada, ela tinha que chegar aqui 6 e pouco?
1: Deus me defenda, assim, não... Porque eu gosto da galera do meio da muvuca. Mas Maria só Antônia. Que se eu tivesse vindo, como que eu ia trabalhar mesmo?
0: Maria Antônia, eu tô achando que você levou a roupa junto e você veio direto pra cá. Maria Antônia, eu tô achando.
1: Não, pior que não. Já fui de fazer isso muitos anos atrás.
0: Hoje não.
1: Muitas décadas. Chegava, já voltava o uniforme.
0: Tomava café na padaria, já fiz muito isso.
1: Não lavava nem a cara. Minha.
0: Parecia com a maquiagem da festa. Meu Deus, já fiz isso. Hoje não dou conta mais não. Maria Antônia mandou alô pra todo mundo.
1: Pra todo mundo, que eu esqueci, pode me cobrar depois, que aí no outro dia eu mando de novo.
0: É isso aí. Ó, vamos falar aqui do nosso calendário rapidinho. Hoje é dia legal. Uhum. Milena, escuta. Você viu, Maria, ô Milena, Maria Antônia? Hoje é dia de você levar as plantinhas pra passear, Maria Antônia. Uhum.
1: Pra quê? Pô, botar olho gordo nas minhas plantas.
2: Dia. A última vez que eu...
3: Olha só, a última vez que eu levei uma planta pra passear, era um cacto, fiquei com os dedos cheios de espinho.
0: Uhum. Meu Deus, em vez de ser um negócio divertido, dia de levar a planta pra passear, já viu isso?
1: Mas esse povo inventa coisas, os calendários bem é doido.
0: Você já pegou tua plantinha pra levar pra
1: passear? Levo não, vamos botar olho gordo na minha planta, vai murchar as folhas.
0: Hoje também é dia da... Nacional da Prevenção de Acidente do Trabalho.
1: Olha, isso é muito importante, viu, gente?
0: Usa os IPIs, você que é precisa usar, mesmo. Né? Faz tudo bonitinho. Hoje é dia do pediatra.
1: Que coisa maravilhosa.
0: Que profissional que cuida dos pequenininhos. Hoje também é dia do nosso amigo Alan. É.
1: Dia do Alan.
0: O que ele curte? Algo que ele curte fazer. Lembra aí, um hobby dele, assim.
1: Motoqueiro?
0: Hoje é dia do motociclista.
1: Olha, vocês andam devagar, viu?
0: É, você lembra, misericórdia, o último acidente que teve aqui próximo. Né? Inclusive de um morador aqui de Sorriso, né? Uhum. Hoje é dia do motociclista, hoje é dia do Alan também. E curte, ele curte muito, né, Maria Antônia?
1: Gosto.
0: Ai, como é que é o nome daquele outro rapaz, aquele do Insanos lá também?
1: O Facho?
0: O nome dele?
1: Eu chamo
0: não,
1: Facho.
0: Não, é Facho, não. O outro, gente, peraí. Remy?
1: É o Remy, tem o Remy também, isso. O pessoal do Insano, é o Facho, o Remy, uma galera lá.
0: É, o Facho também, é verdade, realmente. Essa galera aí, hoje é dia, acho que é Remy o nome dele, né?
1: É Remy.
0: Hoje é dia do motociclista, bom dia pra vocês, parabéns aí pelo seu dia. Meu Deus, já se foi o tempo, Maria Antônia, bora de frase?
1: Vamos de frase.
0: Tá prontinho, qual o tema de hoje?
1: Hoje nada mais, nada menos, ou seja... É que diz assim, às vezes tudo que você precisa é se lembrar de que está fazendo o seu melhor.
0: Bom, então bora lá, começando nossa frase de hoje, tá? Começando sua semana fazendo o teu melhor? Então pega essa pedrada aí.
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0: Simbora.
1: Eita, paz, Gauchão, na hora dessa tá só o pau da placa.
0: Ah, um dia que nós não vai lá, né? Mas onde? Espera ele recuperar.
1: Eu vi ele ontem, digo, eu sei que ele tá só o pau da placa, meu Deus do céu.
0: Só o pau da rabiola.
1: Pois é. Então bora, né, meu povo? Vamos começar leve essa semana, né? Que Deus nos abençoe, né? Deu uma semana boa pra gente. E vamos que vamos. Então diz assim, ó. Às vezes tudo que você precisa é se lembrar de que está fazendo o melhor que pode. Nem todos os dias serão produtivos, perfeito ou cheio de resultados. Haverá momentos em que você estará cansada, confusa ou apenas tentando atravessar mais uma etapa da vida. E tudo bem, você não precisa carregar o peso de ser forte o tempo inteiro. Não precisa se cobrar além do que consegue suportar. Existe uma grande diferença entre acomodação e humanidade. Reconhecer os próprios limites não é fraqueza, é sabedoria. Então, seja mais gentil consigo mesma. Valorize o esforço que ninguém vê. As batalhas que você enfrenta em silêncio e a coragem que demonstra todos os dias ao continuar. Às vezes, o seu melhor não será extraordinário e ainda assim será o suficiente. Essa é a nossa reflexão de hoje. Não vou falar muito porque aqui a frase foi bem ampla, né? E eu também estou sem voz. Tá, já tô aqui querendo sair para tomar uma água porque tá coçando a garganta. Nossa. E é isso aí, meu povo. Que a semana seja produtiva, que às vezes não é tudo perfeito, mas cabe a você tornar aquilo perfeito para você.
0: Certo. E a frase já diz por si só. Não se cobre tanto, tá? Faça com excelência aquilo que você tiver que fazer, dê o seu melhor, mas não se cobre tanto, não exagere, porque a semana só está começando. Certo,
1: vamos,
0: Maria Antônia?
1: Vamos. É isso aí.
0: Um beijo, menina. Ótima semana para nós. Amanhã nós estamos de volta por
1: amanhã
0: cá.
1: Estamos juntos.
0: Tô finalizando a nossa frase do dia. A nossa querida Maria Antônia. A nossa trilha sonora com Santorini. Por onde estiver. Bom dia.

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1: 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E daqui a pouquinho tem mais sucesso, tem mais músicas. Não saia daí, não.
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0: Alice cantando Hey Brother aqui no Sorriso FM, no nosso Bom Dia Sorriso. Bora seguindo mandando alô pro meu amigo Loredi, minha amiga Josi, ligado com a gente, sintonizada na nossa programação. Tá pedindo o Zé Henrique e Gabriel, os amigos lá da Virtual Pontal do Verde. Bom dia! Bom dia, Jandira. Obrigado pela sua companhia, obrigado pelo carinho da sua audiência. Minha amiga Toninha também lá em Nova Canaã do Norte, na Gleba Triângulo. Ótima segunda-feira! Já, já tem muito mais. Não saia daí, não!
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4: Estamos de volta com o Giro de Notícias. Um veículo de uma empresa pegou fogo na tarde de sábado na rua Rio Juruena, bairro Portal Caiabi, aqui em Sorriso. O motorista tentou conter as chamas antes da chegada dos bombeiros. Ele sofreu queimaduras de primeiro e segundo graus nas mãos e acabou encaminhado para atendimento hospitalar. O condutor disse que ouviu uma explosão enquanto dirigia e logo em seguida o automóvel começou a incendiar. Moradores ajudaram no combate ao fogo usando água e um extintor, o que permitiu controlar as chamas ainda antes da chegada dos bombeiros, que fizeram o rescaldo e retiraram a bateria do veículo para evitar uma nova ignição. O carro era usado por trabalhadores que atuam com montagem e manutenção de móveis e transportava materiais de trabalho possivelmente inflamáveis. As causas do incêndio ainda são desconhecidas e deverão ser apuradas. Esta e outras notícias logo mais às 10 horas no programa A Voz do Povo.
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4: Sorriso FM, 8:52.
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4: Simbora, moçada, aqui na 99.1, a rádio do jeito que você gosta, é a Sorriso FM. Daqui a pouquinho, já atendendo aqui a sua participação, olha, deixa eu falar pra você que já começou aí a votação pra empresa destaque do ano de 2025, tá bom? Mônica, como que eu faço para eu votar? Você vai fazer o seguinte, você vai acessar o site pesquisadores.pesquisadestaque.com.br/ACES, pesquisadestaque.com.br/ACES, e você vai fazer o seu cadastro, tá bom? E claro que lá na categoria emissora de rádio local, você vai votar aqui na melhor, na 99.1 Sorriso FM. E também no nosso R9 News. Para o nosso site de notícias, tá? Lembrando que para validar a sua votação, você vai precisar votar em mais de 10% das categorias de pesquisa. Não dá para votar somente em uma, tá? Aí não vai validar a tua pesquisa. Então, para valer o teu voto, você tem que votar em mais de 10%
0: das categorias dessa pesquisa. E você que votar acima de 50% da pesquisa vai estar concorrendo a um smartphone pela ACES, tá bom? Então já vota aí, já vai ter que validar o seu voto. Vai votar aí mais de 10%? Já vota aí acima de 50% para você também já concorrer aí a esse smartphone lá da ACES, tá? Empresa Destaque 2025, já aí nativa, já liberado para você votar no pesquisadestaque.com.br/ACES. E para você votar, é claro, aqui na Sorriso FM 99.1 e também no nosso R9 News, o nosso site de notícias. Simbora, seguindo por aqui, chegou a hora de mais música. É, quem pediu essa aqui foi Loredi. Nega, cantando para você, Luan Santana.
10: Quem aí vai querer ser minha nega aqui hoje, hein?

0: Santana nega o cara que fez um showzaço ontem aqui em Sorriso para fechar as porteiras do Gran Rodeio, né? E também do GAF aí, aqui na nossa primeira edição em Sorriso. Luan Santana que fechou ontem e fechou em grande estilo, pelo que eu tô sabendo, né? Meu povo, chegou a hora de ir embora. É, chegou a hora de fechar o nosso Bom Dia Sorriso. Ah, não fica triste não, a programação segue firme e forte por aqui na nossa segunda-feira. Quero desejar a você aí uma semana abençoada. Daqui a pouquinho tem o Padre Reginaldo Manzotti, tem Voz do Povo, tem também Boa Tarde Sorriso, tem também o Paradão Sertanejo. E a programação segue noite adentro, madrugada fora. Amanhã nós estamos de volta porque nós temos um encontro marcado a partir das 5 da manhã, viu? Quero fechar aqui com Jennifer e Stephanie, cantando com participação de Gustavo Mioto, terapeuta. Boa segunda-feira, bom restante de segunda, né? Boa semana, um beijo pra você.
1: Vamos de terapia.
0: E a gente se encontra amanhã, se Deus quiser. Continue ligado aqui na Melhor. A Sorriso FM.

0: Esqueci.
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1: Louvado seja nosso Senhor Jesus Cristo, para sempre seja louvado. Queridos filhos e filhas, como é que foi seu final de semana? Espero que tenha sido bom. No dia dos idosos, no dia que celebramos São Joaquim e Santana, você foi à missa? Celebrou? Bom, domingo com a missa é semana com a graça de Deus. Eu quero saudar a todos. Nós estamos no sétimo dia da novena do preciosíssimo sangue de nosso Senhor Jesus Cristo, pedindo: derramai o seu sangue precioso sobre todos nós. Segunda-feira, saúdo a todos. Saúdo a partir da Rádio Evangelizar, de onde tudo começa, as rádios irmãs, cujos nomes cito neste momento. Aqui na Sorriso FM, 99,1. Saúdo a você pela TV Evangelizar, sinal digital em todo o país, em várias cidades, canal aberto, pelo YouTube, Padre Manzotti Oficial, pelo aplicativo da Associação Evangelizar é Preciso e todas as plataformas digitais. Filhos queridos, povo amado de Deus, vamos passar esta hora abençoada. Vamos juntos, em nome do Pai, do Filho e do Espírito Santo. Amém. Diz o Evangelho de hoje que Jesus contou-lhes outra parábola. O reino dos céus é como uma semente de mostarda que um homem pega e semeia no campo. Embora ela seja menor que todas as sementes, quando cresce, fica maior do que as outras plantas e torna-se uma árvore, de modo que os pássaros vêm e fazem ninhos em seus ramos. Jesus contou-lhes ainda uma outra parábola. O reino dos céus é como um fermento de uma mulher que uma mulher pega e mistura com 3 porções de farinha, até que tudo fique fermentado. Tudo isso Jesus falava em parábolas às multidões. Nada lhes falava sem usar parábolas para se cumprir o que foi dito pelo profeta: abrirei a boca para falar em parábolas. Vou proclamar coisas escondidas desde a criação do mundo. Senhor, diante das duas parábolas, nós temos algo a aprender. Primeiro, que o Senhor semeia o bem, e é de Deus que vem a bondade, a justiça. É de Deus que nos vem o diálogo, o valor à vida em todas as suas etapas. Lembrando de termos celebrado o jubileu dos idosos, então falamos das crianças, mas também lembramos dos idosos. Pode ser uma semente pequena, mas ele cresce. Pode ser algo que no primeiro momento parece tão sem importância, tão pequeno, mas é como a semente de mostarda, que depois gera uma árvore que serve para ser abrigo dos pássaros. As coisas pequenas têm valor, pelo menos aos teus olhos, Senhor. Está nas tuas mãos todo esse empenho. Senhor, também aprendemos da parábola da pequena porção de fermento que é desproporcional à farinha, mas que tem um efeito muito grande. O bem tem um efeito muito grande quando feito. Por isso, Senhor, que não desprezemos as pequenas coisas. Um perdão dado, um gesto de carinho, uma oração feita por alguém, uma caridade praticada. Que pequenos gestos podem, com a tua graça, transformar o mundo. Dai-nos esta consciência, Senhor. Dai-nos esta consciência, Senhor. Então, começando e acreditando nisso, entregue tudo nas mãos de Deus. Entregue, diga: Senhor, esta semana eu entrego nas tuas mãos. Eu entrego cada minuto, eu entrego cada dia, eu entrego a semana toda. Eu entrego nas tuas mãos e acredito que o bem que eu fizer gerará o teu reino. Está na mão de Deus a minha vida. Está desanimado hoje? Você está abatido, abatida hoje? Está na mão de Deus. Então diga: eu coloco, Senhor, a minha família nas tuas mãos, o meu trabalho hoje, segunda-feira, nas tuas mãos, os meus colegas de trabalho, eu coloco nas tuas mãos. Aquilo que você tem algo importante por fazer essa semana, uma reunião, uma entrevista, um pedido de emprego, uma conversa importante a ser realizada. Eu quero que agora, onde quer que você esteja me acompanhando, no Brasil, fora do Brasil, diga: está nas tuas mãos, Senhor, esta causa. Está nas tuas mãos, porque eu confio. Está nas tuas mãos, porque nas minhas mãos são frágeis. As minhas mãos são frágeis. O meu querer é indeciso e as minhas forças são limitadas. Está nas tuas mãos, Senhor. Está nas mãos de Deus a paz no mundo. Está nas mãos de Deus o valor do Evangelho. Está nas mãos de Deus. Que coisa boa pensar assim, né? Que se estivesse nas nossas mãos, o que faríamos? Nós seríamos propensos às nossas próprias injustiças e paixões. Mas deixando nas mãos de Deus, o mundo nas mãos de Deus e nos configurando à vontade de Deus, tudo ganha um sentido. Por isso, continue a pedir: Jesus, pelas tuas santas chagas, dolorosas, gloriosas, Jesus, derrame uma gota do seu preciosíssimo sangue sobre esta causa. Derrame uma gota do seu preciosíssimo sangue sobre este momento que estou vivendo. Conversa com Jesus, conversa com Ele agora. E cante alto na sua cozinha, cante alto no seu trabalho. Está dirigindo? Cante alto. Minha vida está nas mãos de Deus. Minha família está nas mãos de Deus. O meu passado, o meu presente, meu futuro está nas mãos de Deus. Canta lá, sobe o som. Eu vou me entregar. Está nas mãos de Deus, está nas mãos de Deus. É assim que a gente começa a semana, sem derrotismo, sem negativismo, confiantes, com fé. Esta semana eu entrego nas mãos de Deus. Comece assim e vale a pena. As coisas ganharão novo brilho. A vida terá um novo sentido. Nós só começamos o programa. Eu vou para o intervalo e eu volto. Quero lembrar a todos: não quebre esta novena do preciosíssimo sangue de Jesus. Hoje é o sétimo dia. Teremos partilha de vida, leitura odante. Volte comigo, eu volto já.
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0: 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Falando que nós estamos falando do inabalável. Você está escutando a música, né? O sacristão cantando. Soltou a música, melhor. Inabalável. 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Você sabe que este livro inabalável, ele fala inclusive sobre amizade. Os amigos de Jó, que não foram muito amigos, não. Estiveram presentes, mas usaram muito mal a palavra e tentaram desencorajar Jó. Às vezes, nós permitimos que os amigos façam isso, nos desencorajam e tirem a nossa vontade de viver. Não permita isso. Como reagir quando uma voz dentro de nós ou de alguém vem para nos atrapalhar? Vamos aprender com Jó, inabalável. Com fé, a tempestade vai passar. Bom dia, Maria Lúcia.
1: Bom dia, padre, a sua bênção.
0: Deus abençoe. Se fala de onde, filha?
1: Eu falo aqui de Salvador. Padre, que prazer falar com o senhor.
0: Prazer todo meu. Meu grande abraço a Salvador. Como é que você me acompanha?
1: Eu acompanho pelo aplicativo, pela Rádio Celso.
0: Tá certo.
1: E também pela internet, pelo YouTube.
0: Tá bom, então meu abraço a todos que estão no YouTube. Aproveito a dizer, se inscrevam no YouTube. Meu abraço à Rádio Celso e também pelo aplicativo. Diga lá, Maria Lúcia, a palavra é sua.
1: Padre, eu tenho dois testemunhos.
0: Por favor, conte-nos.
1: O primeiro foi minha nora, que o sonho dela era de engravidar. E ela não estava conseguindo engravidar, mas vi essas orações aí teve um mês das mães, assim, o senhor que estava fazendo uma oração aí por uma pessoa, por um ouvinte.
0: Sim.
1: E o senhor pediu para ela botar a mão na barriga, para Deus dar o dom dela ser mãe.
0: Certo.
1: E eu tomei essa graça, eu peguei, coloquei a mão na minha barriga, me encarizei a minha nora.
0: Certo.
1: E graças a Deus, ela engravidou, padre.
0: Oh, que bênção.
1: A filhinha dela hoje fez 2 anos e, por incrível que pareça, ela nasceu no Dia das Mães, dia 11 de maio.
0: Que bênção! Como é que é o nome dela?
1: O nome dela é Heloísa. É uma bênção na nossa vida.
0: Então diga, a minha neta, Heloísa...
1: A minha neta, Heloísa...
0: É o milagre de Jesus das Santas Chagas.
1: É o milagre de Jesus das Santas Chagas. Ai, como eu queria falar tanto essa palavra.
0: Graça recebida...
1: É graça testemunhada, toca o sino, sacristão.
0: Isso mesmo. E você falou que tinha um outro testemunho.
1: O outro, padre, foi uma minha irmã, descobriu que estava com câncer, um câncer no intestino, e aí foi uma luta para poder ela fazer o tratamento, mas conseguiu. Aí eu coloquei ela nas mãos de Jesus da Santa Chagra.
0: Certo.
1: E todos os dias eu benzia a água, levava para ela no hospital, ela fez a quimioterapia. passou a usar aquela bolsinha, mas graças a Deus fez a cirurgia, deu tudo certo e hoje ela está curada em nome de Jesus e a Santa Chaga.
0: Amém. Como é que é o nome da irmã?
1: O nome dela é Jovenice.
0: Jovenice.
1: É, Jovenice.
0: Jovenice. Então diga, graça recebida?
1: É graça testemunhada. Isso. Mais uma vez,
0: Cristão. Verdade, filha. Nunca é demais agradecer a Deus, né? Você quer aproveitar e deixar alguém em oração?
1: Sim, minha família, a família do meu esposo, que está um pouco desunida.
0: Tá.
1: E pela minha saúde também, que eu vou fazer uma colonoscopia e peço a Deus que não dê nada demais e se der, que ele me dê força para me continuar e curar.
0: Tá bom.
1: E dizer que é um prazer todo dia receber o Senhor em minhas nossas casas, né?
0: Amém.
1: O Senhor é uma pessoa abençoada por Deus e que Deus cada dia mais lhe dê sabedoria para o Senhor continuar nessa missão que eu sei que não deve ser muito fácil, mas quem está com Jesus, nada
0: Exato.
1: É difícil, né?
0: E reze por mim, tá bom, querida?
1: Com certeza, Padre. O Senhor está nas nossas orações todos os dias.
0: Um grande abraço, Maria Lúcia, de Salvador, Bahia. Eu estarei final do ano, já tem data marcada, estarei em Salvador. Com grande alegria, meu abraço a quem acompanha pelo aplicativo, pelo YouTube, Rádio Excélsior FM, Padre Danilo Pinto, Arcebispo, Cardeal Arcebispo Dom Sérgio da Rocha, de São Salvador da Bahia. Vanusa, que a paz de Jesus esteja com você, Vanusa.
2: Amém, Padre, bom dia.
0: Bom dia, Deus abençoe. De onde você fala?
2: É de São Paulo.
0: São Paulo, capital.
2: Isso.
0: Como é que você me acompanha, querida?
2: É mais pro aplicativo.
0: Tá bom, aí temos a 9.
2: Tem a 9 de julho, né?
0: Isso mesmo. Sim. Diga lá, Vanusa.
2: Então, Padre, eu liguei a semana passada, falei com um rapaz aí, né? Inclusive pedindo oração pra minha mãe. Porque assim, uns dias atrás ela não andou bem, teve anemia, chegou a ficar internada, tomou sangue. Aí depois não andou muito bem, a gente passou, minha irmã passou lá nos médicos, só que ficamos numa dúvida aí porque ela passou numa médica, a médica pediu ressonância. E em começo a médica falou assim que estava suspeitando que era câncer, né?
0: Entendi.
2: Isso, porque na verdade, Padre, ela tinha tido um câncer há 9 anos atrás, um tumor retal, fez cirurgia, usou colostomia, foi um sucesso.
0: Segundo caso.
2: Inclusive eu falei com o senhor dando meu testemunho em 2018.
0: Certo.
2: E agora sim, a gente está assim na dúvida, porque ontem ela fez uma colonoscopia e o médico falou que talvez ali não tenha câncer. É uma parte assim que abriu na parte cirúrgica que tem que fazer uma pequena cirurgia para fazer fechamento. E com certeza a gente sabe que ela vai precisar tirar o útero.
0: Entendi.
2: Mas assim, Padre, nós estamos na esperança que não seja. E
0: tá
2: o que vier, que Jesus da Santa Chaga esteja com nós. Eu estou em oração, estou rezando o texto da Santa Chaga. Ela está na Paraíba, minha irmã acompanha o senhor também, entendeu?
0: Diga o nome dela, Vanusa.
2: Terezinha Alves Pinto.
0: Só um minutinho, Terezinha
2: Alves Pinto.
0: Vamos rezar juntos agora? Repita comigo.
2: Sim.
0: Senhor Jesus.
2: Senhor Jesus.
0: Pelas tuas santas chagas.
2: Pelas tuas santas chagas.
0: Dolorosas e gloriosas.
2: Dolorosas e gloriosas.
0: Derramai uma gota do preciosíssimo sangue.
2: Derramai uma gota do teu preciosíssimo sangue.
0: Sobre a minha mãe, Terezinha.
2: Sobre a minha mãe, Terezinha.
0: Que ela não tenha câncer.
2: Ela não tenha câncer.
0: E seja o que for. Ela tenha forças para enfrentar.
2: Que ela tenha força para enfrentar.
0: Eu creio, Jesus.
2: No teu poder.
0: E na tua graça.
2: Amém.
0: Que Deus abençoe Vanusa, de São Paulo, capital. Tem um aplicativo, YouTube, é verdade, mas também pela Rádio 9 de Julho, Padre Jorge, minha saudação, Padre Jorge, Cardeal Arcebispo Dom Odilo Pedro Scherer, de São Paulo. Eu vou para o intervalo e eu volto com a leitura orante de 1 Coríntios. Você tem gostado? Ligue 41-3221-6060 e deixa seu recado. Eu volto já, volte comigo. Música.

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7: Nós vamos para a leitura orante de 1 Coríntios, capítulo 13, 8, 13. Mas antes, eu quero dizer, povo dos Estados Unidos,

22 de agosto, Sino Sacristão. 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Nova data, 25 de agosto, numa terça-feira, eu estarei em Orlando, na Flórida. 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Isso mesmo, você entendeu certo. 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Agenda completa no site padrereginaldomanzotti.com.br ou no perfil oficial Missão Estados Unidos, Instagram, @missão.usa. E agora, vamos juntos, Bíblia aberta, cartilha de oração. E hoje, nós damos continuidade ao chamado Hino ao Amor Cristão, o Hino do Amor. Sábado, nós começamos e fomos do capítulo 13, do versículo 1 até o versículo 7. Eu retomo. Começou dizendo assim: eu poderia falar a língua que são faladas na terra, no céu, mas se não tivesse amor, as minhas palavras seriam como o som de um gongo ou um barulho de um sino. Poderia ter o dom de anunciar mensagens de Deus, ter todo o conhecimento, entender todos os segredos e ter tanta fé que até poderia tirar as montanhas do lugar, mas se não tivesse amor, eu não seria nada. Poderia dar tudo o que tenho e até mesmo entregar o meu corpo para ser queimado, mas se não tivesse amor, isso nada adiantaria. Quem ama é paciente e bondoso. Quem ama não é ciumento, nem orgulhoso, nem vaidoso. Quem ama não é grosseiro, nem egoísta, não fica irritado, nem guarda mágoas. Quem ama não fica alegre quando alguém faz uma coisa errada, mas se alegra quando alguém faz o que é certo. Quem ama nunca desiste, porém suporta tudo com fé, esperança e paciência. Isto foi sábado, e se alguém quiser rever a meditação dessa leitura orante, está no YouTube Padre Manzotti. Sábado, a primeira parte do Hino ao Amor. Segunda parte agora, toca o sino, sacristão. Versículo 8. Segunda parte. O amor é eterno. O amor é eterno. Diante do mundo do descartável hoje, que se ama hoje e amanhã já não se ama mais, diante da troca tão inescrupulosa no matrimônio, eu te pergunto: é amor ou paixonite? E paixonite não segura casamento. Mesmo no serviço a Deus, é amor ou apenas empolgação? Porque o amor é eterno, diz o texto. Existem, continua Paulo, mensagens espirituais, porém elas durarão pouco. Existe o dom de falar em línguas, mas acabará logo. Existe o conhecimento, mas também terminará. Lembra que eu fiz toda uma semana explicando os dons carismáticos? Se lembra disso? Paulo diz, tudo isso vai acabar, pois os nossos dons de conhecimento, as nossas mensagens

0: espirituais são imperfeitos. Mas quando vier o que é perfeito, então o que é imperfeito desaparecerá. Ah, meu Deus, coisa linda. Hoje nós vivemos a imperfeição. Mas quando chegar a perfeição, então chegará a verdade. Versículo 11. Quando eu era criança, eu falava como criança, sentia como criança, pensava como criança. Agora que sou adulto, parei de agir como criança. Será que isso é verdade? Ei, não estou falando idade cronológica. Eu não estou falando se você tem 30, 40, 60, 80, 90 anos. Eu estou falando de maturidade. Será que nós não estamos agindo como crianças? Hoje gosto, amanhã não gosto, birrento. O amor é perfeito e o amor é para sempre. O amor é eterno. Então, estamos sendo maduros ou estamos sendo crianças? Versículo 12. O que agora vemos é como uma imagem imperfeita, um espelho embaçado. Não sei você, mas quando a gente vai tomar banho, se liga o chuveiro, vem aquele vapor. Você já tentou olhar no espelho? Precisa limpar. Hoje a vida é assim, ela está embaçada, não dá, nós não sabemos. A vida é um espelho embaçado. Mas depois veremos face a face. As nossas dúvidas cessarão. Os nossos desamores serão curados. Os nossos traumas serão superados. Agora, continua Paulo, o meu conhecimento é imperfeito, mas depois conhecerei perfeitamente, assim como sou conhecido por Deus. Deus me conhece perfeitamente, mesmo eu não me conhecendo. Deus me conhece, Deus te conhece. Portanto, continua e termina no versículo 13. Agora existem três coisas: fé, esperança e amor. Porém, a maior delas é o amor. Então, amor, amor. A linguagem e a identidade do discipulado é o amor. Não foi Jesus que disse: nisso sabereis que são meus discípulos, amai-vos uns aos outros. Senhor, dai-me o verdadeiro amor. Dai-me a graça de amar. Dai-me a graça de amar. Esta foi a leitura orante maravilhosa de hoje. A segunda parte do Hino ao Amor. Eu vou para o intervalo, eu volto já. Volte comigo. Você percebe que vale a pena a leitura orante, né? Por isso, no final da tarde, eles colocam às 20 horas no YouTube Padre Manzotti. Pega de sábado, escuta o de hoje e releia e reze mais uma vez. Eu volto já.
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0: 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Escute esse testemunho, por favor.
1: Oi, padre.
0: Oi.
1: Eu sou a filha mais velha de 6 irmãos e ajudei a criar o caçula, o nosso Jô da família. Tinha serviço bom, um salário bom, carro, uma vida econômica relativamente boa e se envolveu com as amizades, com pessoas que não é gente, envolveu com droga, magias, pornografia. Muita coisa errada. Seu corpo cobriu de lepra e também contaminando a sua alma. E assim, nesse vale de lágrimas, de novena em novena, depois de uma conversa franca com meu pai e com ele, em meio às lágrimas de minha mãe, quando papai falou para ele que só existe 2 espíritos, o de Deus e do demônio. Do demônio dá uns nomes bonitos, mas continua sendo do demônio.
0: Isso.
1: Depois das 24 horas, na presença do Senhor, através TV Evangelizar, e no Evangelho, da experiência de Deus, 10 horas da noite e 9 minutos, onde eles levavam aquele paralítico até Jesus, numa cama. Naquele dia, padre, eu levei o meu irmão, fé, diante de Jesus,
0: que
1: ele curou. Como também perdoou os seus pecados. O Senhor falou assim: você vai gravar o áudio e mandar testemunhando. Tá
0: isso,
1: aí o áudio.
0: Olha aí,
1: porque
0: gente.
1: Porque graça recebida é graça testemunhada. A fé não é ausência da dor.
0: Olha aí.
1: É saber onde ancorar em meio à tempestade.
0: Ô, filha.

0: Você me emocionou aqui, viu? Quando você contava, eu lembrei do fato. Lembrei da pregação. Lembrei dos quatro amigos que levavam o colchão. E você foi a que levou seu irmão. Olha, é emocionante. Que bom que você nos dá esse exemplo. Exemplo para todo o Brasil. De uma fé inabalável. Se o programa terminasse agora, teria valido a pena. Deus seja louvado, filha de Deus. Dai-nos, Senhor, a fé inabalável. Dai-nos, Senhor, esta fé inabalável. Amém. É, meu Deus. Elaine.
1: Oi, padre, que abençoa.
0: Meu Deus,
1: bom dia.
0: Bom dia, que testemunho forte, não foi?
1: Sim, padre.
0: Você estava escutando, né?
1: Estava escutando.
0: Você fala de onde, Elaine?
1: Padre, eu falo de Campo Mourão.
0: Meu abraço, Campo Mourão, Paraná. Como é que você me acompanha ali?
1: Padre, eu te acompanho todos os dias pelo YouTube.
0: Certo. Mas temos ali a Rádio Colmeia também, News.
1: Sim.
0: Diga, Elaine, a palavra é sua.
1: Padre, eu estou ligando, vou tentar ser breve. Eu tenho um filho de 3 meses. Com 46 dias, ele teve bronquiolite. Eu vi meu filho ser entubado. Nós vimos nosso filho ter duas paradas, uma de 2 minutos, uma de 45 segundos. Meu filho está no meu colo agora, padre.
0: Meu Deus.
1: E é um milagre da UTI.
0: Meu Deus.
1: Foram 15 dias, um estado gravíssimo, né? E a gente foi muita oração por corrente, por fé, por São José e Nossa Senhora. Eu estou com meus filhos no meu braço agora.
0: Meu Deus.
1: E é uma honra, padre, falar com o senhor que eu venho tentando há muitos dias. Porque, assim, o José, devido à bronquiolite, ele ficou com uma sequela no coração.
0: Sim.
1: Uma miocardite.
0: Sim.
1: É o que a gente trata agora, né?
0: Sim.
1: Agora ele toma remédio contínuo para o coração. De 12 em 12 horas, eu dou esses remédios para ele. E eu tenho fé, padre,
0: claro,
1: que o coração dele vai recuperar 100%.
0: Amém. Que os anjos digam amém. Que os anjos digam amém. O nome dele é José...
1: José Augusto.
0: Vamos recomendá-lo a São José. Repete comigo. Obrigado, Senhor.
1: Obrigado, Senhor.
0: Pela graça que eu já recebi.
1: Pela graça que eu já recebi.
0: Pelas vitórias que o José teve.
1: Pelas vitórias que o José teve.
0: Eu te louvo, Senhor.
1: Eu te louvo, Senhor.
0: Mas eu te consagro.
1: Mas eu te consagro.
0: O José,
1: as tuas santas chagas,
0: e sei que por intercessão de São José,
1: ele ficará curado por completo.
0: Amém.
1: Padre, eu queria que o senhor abençoasse os remédios que estão na minha frente, que são os que eu faço uso, que dou para ele, né, todos os dias eu coloco esses remédios, né?
0: Certo.
1: A água vem, eu tenho os remédios.
0: Claro, que Deus abençoe os remédios. Segure os remédios na mão, você tá com a criança no colo, né?
1: Eu tô com a criança no colo,
0: José. Mas estenda a mão em direção aos remédios, e todo dia quando eu abençoo no final, eu vou começar a incluir os remédios também. Mas agora, se alguém toma um remédio, segure nas mãos. Deus de misericórdia e de bondade, abençoe esses remédios que foram dados, foram prescritos, para que surtam o efeito esperado e possam dar a cura. Senhor Deus, dai discernimento aos médicos que dão as receitas, aos pais que ministram os remédios e às pessoas que o tomam, que a cura seja completa. Amém. Deus abençoe, Elaine. Você vai ainda ligar e dizer: Deus não fez a obra pela metade. Deus abençoe. Campo Mourão, Rádio Colmeia News FM. Deuclécio, que é o diretor, Bispo Dom Evandro Luiz Brown, da Diocese de Campo Mourão. Eu vou para o intervalo e eu volto. Volto com o último o último bloco com o preciosíssimo sangue de Jesus, sétimo dia da novena. Volte comigo.
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Filhos e filhas, hoje é aniversário da rádio ABCD, Pedra Branca FM, Coronel Martins, Santa Catarina, Comunidade FM, Bom Sucesso, Minas Gerais, RFM, Rafard, São Paulo, Saudade FM, Tarrafal de São Nicolau, Cabo Verde. Olha aí, gente, olha onde chega. Cabo Verde, um grande abraço aos cabo-verdianos. Transativa FM, Dores do Indaiá, Minas Gerais. E hoje é aniversário da TV Evangelizar, canal 9.1 de Sinop, Mato Grosso. Filhos e filhas, em julho, nós estamos na quarta etapa da campanha de Jesus das Santas Chagas. Você recebeu, junto com o Jornal do Evangelizador, que foi na capa, inclusive deixa eu mostrar, eu gosto de mostrar, que é linda essa capa, Nossa Senhora do Carmo, madrinha da obra Evangelizar. Junto com o Jornal do Evangelizador, você recebeu este boleto, um boleto branco que refere-se aos gastos mensais e o boleto verde, que é da campanha de Jesus das Santas Chagas. Gente, e nós estamos precisando muito que você faça a sua doação extra dessa campanha de Jesus das Santas Chagas. Neste mês, nós estamos com problema no transmissor em Fortaleza. O equipamento que entrega o sinal da TV Evangelizar está correndo risco de parar de funcionar. E é urgente as melhorias, a troca deste equipamento. Por favor, faça a sua ajuda. Se eu falar, mas eu vou ajudar, é lá de Fortaleza? Gente, não é isso não. O próximo talvez seja o transmissor seu. Nós precisamos um ajudar os outros. Então eu faço o seu apelo, faça a sua doação. E precisamos das melhorias na Terra Prometida. Já estamos recebendo as melhorias, que é o arruamento, para muito breve começar a construção. Como você pode ajudar? Você ajuda pelo Pix, que é o CNPJ da obra, 07-634-465-00143. Você vai com o boleto até o banco, você vai na casa lotérica ou através do QR Code. E quem colaborar em todas as etapas vai receber esta linda flâmula de Jesus das Santas Chagas, que foi abençoada na igreja. Eles estão colocando as imagens ali, e foi feita uma bênção, e será enviado para você, como um mimo, que Jesus das Santas Chagas abençoe a sua casa e a sua família. Amém. Faça a sua doação da campanha de Jesus das Santas Chagas. Escute, falando do transmissor de Fortaleza, meu Deus, veja a imagem deste carro. Padre Reginaldo, sua bênção, sou Maria Marcolina de Souza, conhecida como Dona Coda, Coca. Sou de Fortaleza, associada há vários anos. Assisto o seu programa pela TV Evangelizar e pelo rádio. Ó, gente, ajude, que tá perigando de o transmissor parar em Fortaleza. Por favor, ajude. Quando conheci, estava passando por um momento muito difícil em minha vida. Estava arrasada porque meu filho tinha sido assassinado. Nesse momento, minha querida nora, Maiara, me apresentou Jesus das Santas Chagas, às 15 horas, na TV Evangelizar. Depois resolvi lhe acompanhar e a minha vida mudou completamente. Tenho alcançado muitas graças e bênçãos. Não posso testemunhar todas, mas eu quero contar. Padre, meu filho, Carlos Jean, ia trabalhar e dormiu no volante do carro, onde colidiu com o ônibus. Foi a imagem do carro que você viu. O carro teve perda total, mas a vida dele foi preservada. Outro testemunho. Meu marido adquiriu uma doença crônica. Durante meses, os médicos não descobriam o que ele tinha. Mas com Jesus das Santas Chagas, implorei e foi descoberta a doença, tratada, e ele ficou curado. Ainda tem mais, padre. Fiquei meses com ansiedade, pânico e depressão. Fui internada no hospital mental e quase enlouqueço. Mas graças a Jesus das Santas Chagas, recobrei o equilíbrio. Maria,
Marculina de Souza, a dona Coca, Fortaleza, Ceará. Filhos amados, povo querido de Deus, vamos à novena, sétimo dia, reze comigo. Senhor Jesus, que derramaste teu precioso sangue em remissão dos nossos pecados, humildemente peço essa graça que tanto necessito. Qual é a graça? Qual é a graça? Lava-me, Senhor, com teu preciosíssimo sangue. Derrama o seu sangue nas tuas chagas, mãos, pés, do lado aberto. Lava-me com teu sangue por inteiro, corpo, alma, espírito. Envolve o teu sangue, a minha mente, meu coração, minha vontade, os meus sentimentos. Derrama teu preciosíssimo sangue em toda a minha pessoa, Senhor Jesus. Que teu sangue seja minha defesa, minha fortaleza, minha guarda, e que nada do maligno possa atingir a mim e a minha família, pelo poder do teu preciosíssimo sangue derramado sobre mim e sobre todos que agora apresento em oração. Diga o nome da intenção. Eu falei, não quebra essa novena, acredite nessa novena. Agradecemos, Jesus, por teu sangue e por tua vida. Repete comigo: a minha defesa é o sangue de Jesus, a minha proteção é o sangue de Jesus, a minha cura é o sangue de Jesus, a minha fortaleza é o sangue de Jesus. O Senhor esteja convosco, Ele está no meio de nós. Abençoai, Senhor, a água, a roupa dos enfermos, as fotos de família. Hoje me pedi a Elaine os remédios, e abençoai por intercessão de São Pio de Pietrelcina nos méritos das Santas Chagas. Pai, Filho, Espírito Santo, amém. E eu me despeço com um clipe inabalável. Evangelizar é preciso.

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1: Olá, sorriso! Alô, você cidadão! Alô, você cidadã! Queridos e queridas, sintonizados nesta potente emissora, é a Sorriso FM, é o canal 99.1, é o mais forte, né? O que vai mais longe, e por ele temos aqui a satisfação de iniciar mais uma edição do programa A Voz do Povo. É segunda-feira hoje, 27 de julho de 2026 já, né, moçada? Quase encerrando o mês. Dia do motociclista se comemora hoje. Abraço a todos. Dia Mundial de Conscientização e Combate ao Câncer de Cabeça e Pescoço. Hoje também é o Dia do Pediatra. A esses profissionais da área da saúde, tão importantes quanto outros também, o nosso carinho. E também é o Dia Nacional de Prevenção aos Acidentes de Trabalho. Atenção de todos nós, né? Sejam todos bem-vindos a esse espaço de troca de ideias, de informação. A gente segue até o meio-dia junto com a equipe aqui nos estúdios já conosco. Milena Moraes, bom dia.
2: Bom dia, Marlene. Bom dia a todos os ouvintes. Uma excelente segunda-feira para todos nós e que tenhamos também uma boa semana. Lembrando você, ouvinte, que a Voz do Povo é transmitida em áudio e vídeo pela live lá no Facebook, né, na página Sorriso FM 99. Nós estamos ao vivo também através do nosso site r9news.com.br e você pode baixar gratuitamente o aplicativo da Sorriso FM aí no seu celular através da Play Store e da Apple Store. Além disso, nós estamos ao vivo nos canais de televisão, no canal TV Cidade Verde 12.1, filiada Jovem Pan, e Rede TV, canal 3.1.
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2: Homem fica ferido após colisão entre veículos na BR-63, entre Sorriso e Lucas do Rio Verde.
1: Homem tenta apartar briga de casal na Zona Leste e acaba esfaqueado.
2: Carro pega fogo após motorista ouvir explosão. Condutor sofreu queimaduras.
1: GAF Sorriso faz o encontro dos prefeitos do agro para reforçar o papel dos municípios no desenvolvimento do setor.
2: Após o sucesso da estreia, GAF Sorriso 2027 já tem data marcada e promete novidades.
1: Todas estas e muitas outras notícias a partir de agora no programa Voz do Povo, que já está no ar para você. Para agradecer mais uma semaninha, não é? Que o Criador nos permite vivenciarmos com expectativas, que sejam elas boas. Uma rápida reflexão hoje sobre o tempo. É, o tempo é um dos maiores presentes que Deus nos concede a cada amanhecer, é ou não é? O tempo não pode ser guardado, não pode ser recuperado, não pode ser comprado também. Por isso tem tanto valor, não é verdade? Cada instante vivido é único, cada novo dia oferece oportunidade de escrever mais um capítulo nas nossas histórias. O Eclesiastes já diz que tudo tem o seu tempo determinado e existe tempo para todo propósito debaixo do céu, né? Esta verdade nos ensina que não precisamos viver presos ao passado, tampouco ansiosos pelo futuro. O ontem já cumpriu o seu papel, o amanhã pertence ao nosso Criador, mas o hoje, este sim, foi colocado nas nossas mãos, é colocado todos os dias como um precioso presente. É no presente, no momento do agora, que podemos amar com mais intensidade, perdoar com sinceridade, recomeçar com coragem e valorizar as pessoas que estão caminhando ao nosso lado. Cada escolha que nós fazemos hoje tem o poder de transformar o nosso amanhã e também deixar marcas de bondade por onde nós passarmos, ou não, né? Depende da nossa atitude. Aquilo que hoje parece uma demora pode ser apenas o preparo necessário para algo muito maior do que ainda não vivenciamos, o que ainda está por vir para nós. Por isso é tão importante que a gente viva cada diazinho individual com gratidão, com esperança, com muita fé. Aproveitar cada oportunidade para fazer o bem e reconhecer que cada respiração nossa enquanto estamos aqui na Terra é uma prova de que o Criador continua escrevendo a nossa história e renovando a sua graça sobre nós também. Que seja uma semana positiva para todos, né? Sejam bem-vindos à Voz do Povo. A gente avança às 10h08 agora falando sobre o tempo, né, produção? Vamos lá, tempo e temperatura, em Sorriso.
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1: Tempo bom com sol forte desde as primeiras horinhas desta manhã de segunda-feira aqui na capital do agronegócio, pós-GAF, né? Previsão para esta segunda é de sol com nuvens, névoa, tivemos aí um pouquinho ao amanhecer, à noite com poucas nuvens, umidade relativa do ar em 74% na média, zero probabilidade de chuva hoje, sem chance de chuva, a temperatura mínima registrada foi de 21 e a máxima pode chegar aos 35 graus. Bem mato-grossense o calorzinho hoje, né? Nesse momento aqui no centro-sul de Sorriso, o termômetro está na marca dos 29 graus. 10h09, Milena Moraes traz agora para a gente as cotações agropecuárias.
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2: Indicadores para esta segunda-feira. Soja disponível R$ 123,80 a saca. Milho disponível R$ 43,30 a saca. Algodão pluma R$ 126,52 a arroba. Caroço do algodão R$ 856,47 a tonelada. Arroz cotado em R$ 96,00 a saca. Suíno confinado R$ 4,75 o quilo. Boi gordo cotado em R$ 302,43 a arroba. Frango vivo R$ 5,30 o quilo. Ovo branco caixa com 30 dúzias cotado em R$ 143,00. Já o dólar, a última atualização às 10 horas horário de Brasília, a moeda norte-americana estava sendo cotada no valor de R$ 5,08. A fonte é do IMEA-MT e AgroLink Sorriso.
1: Bora juntos até o meio-dia, 10h10 agora, trazendo informações para começar. A segurança pública teve bastante movimento nesse fim de semana, em que pese a realização do evento GAF, foram inúmeros os acidentes registrados, né? A Raíssa Ávila acompanhou, ela esteve no plantão, um deles na BR-163 e acabou deixando duas pessoas feridas. Carro invadiu a preferencial colidindo contra uma caminhonete. Vamos ver.
3: O Corpo de Bombeiros e a Nova Rota do Oeste foram acionados na noite de sábado para atender um acidente de trânsito registrado entre Sorriso e Lucas do Rio Verde, envolvendo dois veículos, sendo uma caminhonete e um carro de passeio. Duas pessoas precisaram de atendimento, uma sendo encaminhada ao Hospital Regional de Sorriso.
4: Acidente, colisão frontal entre dois veículos, né, na rodovia. De antemão, quando chegou a primeira informação para a gente, não sabia se tinha vítimas presas em ferragem, né? Então, a polícia já deslocou todas as nossas unidades, né? Até para adiantar o processo. Chegando no local, graças a Deus, não tinha ninguém preso nas ferragens, né? A equipe da Rota do Oeste já estava no local. Bastante vítimas lá, apenas com escoriações, né? Que foi atendida por elas. E uma vítima atendida pela nossa equipe do Corpo de Bombeiro, que estava um pouco mais grave, né? Que era o carona do veículo que desceu numa ribanceira.
3: Ainda em obras, a BR-163 tem trechos já duplicados e outros que necessitam de maior cuidado. Mesmo conhecendo o caminho, é importante se manter atento.
4: A gente pode perceber que é aquele trecho ali onde que ocorre bastante acidente, né? Tendo em vista que ali sai de uma pista dupla e vai entrar numa mão só sentido, numa mão única, né? Que vai e que volta, né? Então é bem complicado ali, os veículos já saem em alta velocidade e às vezes pouco de imprudência, falta de atenção, acontece vários acidentes ali.
1: Gente, todo dia a gente alerta, né, BR-163. Inclusive, a partir de hoje, em Sinop, mais um trecho de 8 quilômetros tem um desvio previsto. A matéria está lá no R9 News, quem quiser mais detalhes, né, se você costuma ir para essa via mais seguidamente. Mas todo trecho está precisando de dupla atenção dos condutores, tá, gente? Muitos trechos de obra entre Nova Mutum e Sinop. A previsão é isso seguir até o final do ano. Então, todo cuidado é pouco, tá? 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
1: Em frente aqui com mais informações de situações envolvendo o trânsito do final de semana. Uma família ficou ferida aqui em Sorriso depois que a condutora perdeu o controle do veículo. Aconteceu na linha Celeste, zona rural do município. 2 crianças e 2 adultos foram socorridos pela equipe do SAMU. Raíssa tem detalhes.
3: Na Estrada Celeste, uma família acabou se envolvendo em um acidente. No veículo, havia 5 pessoas, sendo 3 adultos e 2 crianças. Com a estrada de chão, a condutora acabou perdendo o controle, fazendo com que o carro saísse da via, caindo em uma vala. A equipe do SAMU foi acionada via 192 e se deslocou com as 2 unidades de resgate até o local. As crianças e 2 adultos foram encaminhados à UPA, sem ferimentos graves.
5: Um carro com uma família que estavam num recinto e veio acontecer esse acidente. Graças a Deus, todos os ocupantes tiveram ferimentos leves, né? A gente tinha 2 crianças no veículo, 3 adultos e tivemos um final feliz aí, graças a Deus, só danos materiais para a família. Parece que a mulher da família que estava dirigindo, né? E veio acontecer esse capotamento, estrada de chão, né? A gente sabe que o risco é aumentado.
1: Pois é, moçada. Tem mais situações do trânsito ainda. Olha, um veículo também colidiu, desta vez um carro colidiu na traseira da motocicleta. Uma mulher acabou ferida nesta situação, registrada na tarde do sábado. Havia 3 pessoas ocupando a motocicleta. Raíssa Ávila.
3: Na tarde de sábado, o Corpo de Bombeiros precisou atender uma mulher que se feriu em um acidente de trânsito devido à falta de atenção do motorista que seguia logo atrás. Ao parar a motocicleta para checar se não vinha nenhum veículo, o carro que seguia não percebeu e colidiu na traseira da moto, fazendo com que uma das ocupantes tivesse algumas escoriações.
4: No meio dessa tarde aí, um pouco de desatenção aí de um condutor de um veículo, né? As pessoas que estavam na motocicleta parou e o veículo veio a colidir na traseira, né? Graças a Deus, sem muitos ferimentos, apenas escoriações aí, conduzimos até o UPA para mais atendimentos médicos, né?
3: Houve também imprudência por parte dos ocupantes da motocicleta. De acordo com o Corpo de Bombeiros, seguiam em 3, 2 mulheres e 1 criança.
4: Estavam em 3 numa motocicleta aí, né? Graças a Deus, não teve mais danos, né? Mas muito perigoso, né? Sendo que a motocicleta é para andar em 2 pessoas apenas, né? Com as escoriações nos membros inferiores e dor no joelho, né? Sem alguma suspeita de fratura, né? Aparente, né? Então, só conduzida para mais avaliação médica mesmo.
1: Corristas não tiveram muita tranquilidade, né, nesse final de semana. Em outra situação, um casal também ficou ferido ao colidir na traseira de carro na MT-242, sentido Ipiranga. Aconteceu sexta de noite, uma mulher acabou socorrida ao hospital regional.
3: Um homem de 29 anos e uma mulher de 27 ficaram feridos em um acidente de trânsito registrado na noite de sexta-feira em Sorriso. O corpo de bombeiros foi até o local, na MT-242, sentido Ipiranga do Norte. O casal estava em uma moto, quando colidiu na traseira de um veículo. Com o impacto, a mulher ficou com ferimentos mais sérios. Eles foram socorridos e encaminhados até o hospital regional.
6: O município está em contato informando sobre uma colisão traseira de uma motocicleta e um carro. E havia duas vítimas no local, sendo uma um pouco mais, um estado um pouco mais delicado e outra vítima estável. Nós verificamos que a mulher, que é a que estava em decúbito dorsal, ela sentia dores no membro inferior esquerdo, região abaixo do joelho, com uma suspeita de fratura, e nós realizamos mobilização, e o homem que estava conduzindo estava com apenas escoriações superficiais e um pequeno corte superficial no seu pé, no membro inferior esquerdo. As vítimas foram encaminhadas para o hospital regional para os devidos cuidados. Nós ouvimos algumas conversas ali de terceiros, né, que a princípio houve uma freada do veículo, do carro, brusca, e aí a moto havia colidido atrás, né? A princípio, só relatos terceiros, a PM estava no local nos dando apoio e vai apurar os devidos fatos.
1: Pois é, tem mais situações de segurança pública, a gente traz daqui a pouquinho, vou segurar um pouco, o Padre Valdivino está na linha para falar da festa, né? Linda festa do motorista e do colono realizada ontem, e teve um grande festival de prêmios. A Raíssa até tem matéria da festa, vamos trazer daqui a pouco, mas já vou trazer a fala do Padre, né, Padre Valdivino? Agradecendo a todos e principalmente anunciando os ganhadores do festival de prêmios, porque muita gente comprou cartelinha, né? Bom dia, Padre Valdivino.
7: Meu bom dia a toda a equipe do programa Voz do Povo e seus ouvintes. Agradeço a Deus pela festividade de ontem, a 19ª Festa do Motorista e Colono. Agradeço também os nossos trabalhadores, voluntários, eles que fizeram acontecer esse evento. E os nossos patrocinadores, apoiadores, a imprensa que foi grande incentivadora, apoiadora do nosso evento. E a toda a população que participou, que compareceu, e também aqueles que não puderam comparecer, mas que adquiriram a sua cartela, colaboraram de uma forma ou de outra com o nosso evento, que começou com a carreata, mais de 130 veículos entre caminhões, carros baixos, motos, e a presença do Clube do Fusca, os veículos antigos, tudo embelezou a nossa festividade. E o show de prêmios, a nossa ação solidária, que foi um sucesso. Temos também a divulgação dos ganhadores, a Starlink, o número 2445, Radiador e Sorriso, ganhou. A cervejeira, número 9877, Walter Giovelli. A TV 50 polegadas, o número 6353, número sorteado, Clarice Rita Mal. A Honda Bis, o número 3558, Augusto Kreschinski. E o Renault Kwid, o primeiro prêmio, a rifa, o número 1426-1426, e o som Conradit. Então, parabéns a todos os ganhadores, parabéns a todos os envolvidos nesta grande festa. Obrigado a todos, Deus nos abençoe, Deus te abençoe.
1: Amém, obrigada, Padre Valdivino. Linda festa. Como eu disse, daqui a pouco a gente vai trazer a matéria da Raíssa sobre o evento também. Ela esteve por lá ontem, mas agora é hora de chamar intervalo, né? Vou só registrar aqui rapidinho, Fala Cidadão, chega um recado dizendo o seguinte. Agora que acabou esse gafe, eu gostaria que fizessem matéria sobre professores do Senai que dão curso à noite e estão sem receber há 2 meses. Disseram para minha filha que só vai ter essa semana de aula. Vamos dar uma olhadinha nisso, né? Vou tentar me informar o que puder trazer de informação sobre para ajudar. O objetivo é esse sempre, né? Intervalo, a gente já volta. Tem muito mais. Vamos falar do GAF ainda hoje aqui. Evento avaliado de forma extremamente positiva. Teve situações envolvendo o GAF aí, como, por exemplo, né, o grande encontro dos prefeitos do Agro, que aconteceu sábado lá. A Raíssa cobriu também, vai trazer detalhes. Então, você fique ligado aí ao longo do programa. Tem muita coisa. Voltamos já.
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1: Bora lá, moçada. São 10 horas e 26 minutos e a gente recebe aqui uma galera bonita, né? Nesta manhã de segunda-feira, falar de coisa boa, de coisa cheirosa, como não, não é? Estamos recebendo aqui a empresária Andreola Borges, ela que é farmacêutica também, responsável pela farmácia terapêutica, e a farmacêutica Paula Peruc. E a pauta é justamente o aniversário desta farmácia tão querida, né, que é a terapêutica. É, Andrea, bom dia, seja bem-vindo. Vou começar por ela aqui, né?
18: Bom dia você, Marlene. Bom dia a todas as pessoas que estejam nos ouvindo e também vendo, né?
1: Sim.
18: A Rádio Sorriso, ela deixou só de ser ouvida, mas também vista.
1: É.
18: E assim a gente vai evoluindo, né, ao longo de toda essa história de Sorriso. E a terapêutica farmácia não poderia deixar de estar presente Agora, esse ano de 2026, nós estamos completando 29 anos de existência.
1: É tempo, hein, André?
18: É tempo. Os meus cabelos estão bem brancos já. Mas...
1: É uma consequência da dedicação, eu já observei isso, mas nem se vê, só para dizer. Né?
18: Uma vez teve, aqui na Rádio Sorriso mesmo, alguém me pediu, André, como é ser farmacêutica? Eu respondi algo para essa pessoa e depois eu fiquei até refletindo. Eu disse, olha, a farmácia, principalmente a farmácia de manipulação, para mim, Andrea, é um sacerdócio. Por quê? Ela exige de nós realmente muita responsabilidade e dedicação, que passa a ser um sacerdócio mesmo. Uhum. Né? Então, a terapêutica, acho que ela demonstra um pouco do que eu sou, Andrea, com relação à minha forma de ver a profissão farmacêutica e a farmácia. Uhum. E faz parte da história de Sorriso, né? A nossa família, a Andreola, estamos aqui desde 1984. Então, a gente faz parte da história de Sorriso, das conquistas, das dificuldades.

0: que era o professor Rolf. Então, era o nosso professor de química, né? Então, as pessoas da minha época sempre lembram dele como um professor muito severo, mas um professor de muita sabedoria, né? Tanto é que ele foi um dos meus inspiradores que fui
1: Ele
0: fazer farmácia,
1: despertou
0: né?
1: essa, né, essa vontade. Imagina o resultado, tá aí,
0: É,
1: né? Que
0: então
1: bom.
0: hoje estamos aí.
1: Que bom, que bom, que bom. Diga, Milena.
2: E quando ela fala de pioneirismo, da farmácia já estar aqui há bastante tempo, eu lembro que quando eu cheguei na cidade, eu precisava de um produto e alguém que morava aqui há bastante tempo falava assim: ela na farmácia da Andreola. Eu falei: tá, mas é onde, meu Deus do céu? Porque aqui o pessoal tem esse negócio, né? A farmácia do fulano, o mercado não sei de quem. Não exatamente o nome da farmácia, né? E eu falava assim: gente, eu sou nova aqui, eu preciso saber aonde que é. Até que me disseram que é na terapêutica, né? Então tem muito essa questão assim, principalmente o pessoal mais idoso, né? Eles têm bastante apego, inclusive com o farmacêutico, né?
0: Sim. O farmacêutico é uma profissão bíblica, né? Tanto é que tem um trecho, que eu não me lembro exatamente, né, em que livro, que tem a diferença da medicina e da farmácia. É, então, a farmácia prepara as poções, prepara o medicamento, né? O médico faz o diagnóstico, o médico identifica, ele faz a cura. E o farmacêutico faz a outra parte. Então, são profissões que andam juntas, sempre cuidando e respeitando o limite de cada um.
1: Que bom, parabéns. A gente vai pedir licença um minutinho. A Paula também está aqui. Deixa eu só falar um bom dia, que ela também é farmacêutica, né? Integra essa equipe. Bom dia, seja bem-vinda.
3: Bom dia, obrigada. É um prazer estar aqui. Eu que sou ouvinte da rádio, estar aqui nesse momento hoje
1: Que
3: participando, é
1: legal.
3: um prazer para mim. E realmente eu acho que a farmácia de manipulação, como profissional, já trabalhei em outras áreas também, é o que realmente a gente consegue servir ao próximo, né? No atendimento, nos nossos clientes. Então, é um prazer estar aqui com vocês, né, hoje.
1: Parabéns também, né, pelo aniversário da equipe da instituição em si, né?
3: Sim, são 29 anos. Eu estou na equipe há 4 anos e eu adoro a história da farmácia, é incrível.
1: Que
3: É
1: bom.
3: um lugar que realmente você, para você trabalhar ali, você gosta de estar ali, de estar presente, é bem legal essa parte.
1: Tudo bem, já vamos falar do que é ofertado, né, para nossa comunidade lá na terapêutica, mas a gente vai fazer um registro rapidinho de parceiros aqui. Então, se nos permitem, nos dão licença quando vocês tomam uma aguinha. 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
1: 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Mandaram um recado aqui, inclusive a Janice disse: bom dia, Andrea é uma profissional maravilhosa, parabéns a ela e a sua equipe.
2: Eu tenho
1: Parabéns.
2: Muitos fãs, inclusive.
1: É, que legal, que bom. Então vamos falar um pouquinho do que é ofertado. Eu vi que a senhora trouxe aqui, André, alguns elementos, não é, para ilustrar nesta fala sua, com cheirinho, dizia no começo, né? Uma matéria com um cheirinho bom. Terapêutica, aromaterapia, isso?
0: Isso, então a farmácia, né, a terapêutica, ela começou como farmácia de manipulação e drogaria. Uhum. Hoje ela está muito mais como farmácia de manipulação.

0: do que a drogaria. E na farmácia de manipulação, a gente prepara as formulações de forma individualizada e personalizada, ou seja, para cada pessoa, seguindo uma prescrição médica ou uma orientação farmacêutica. É, que nós temos as formulações que são as oficinais, que nós chamamos, né? Que está na farmacopeia brasileira e que a gente pode fazer ela sob a orientação do farmacêutico. E a terapêutica, ela resolveu partir para a aromaterapia também, além de toda a parte da manipulação. Hoje nós temos um sítio em Chapada dos Guimarães, onde a gente faz plantio de aromáticas, que são plantas que elas produzem óleos essenciais. É, e nós estamos já há uns 5, quase 6 anos fazendo isso com as aromáticas, destilando, extraindo os óleos essenciais e trazendo aqui para Sorriso, onde nós temos uma indústria cosmética que é a Aromatera, né? A Aromatera é a aromaterapia da terapêutica, por isso que é a Aromatera. E também usando todos esses óleos essenciais para fazer os nossos produtos, que são os cosméticos, que são os óleos essenciais para serem vendidos e as pessoas usarem também, na forma deles diluído, né? E nunca se usa um óleo essencial puro. É, e por isso que vem os nossos cheiros. É, eu queria fazer um adendo, Marlene, até para as pessoas saberem a diferença entre óleo essencial e essência.
1: Certo.
0: Tudo tem cheiro e tudo é fragrância, né? Tudo tem aroma. Mas os óleos essenciais são substâncias químicas produzidas pelas plantas, que têm aroma, que têm cheiro. E os óleos essenciais, quando, vamos lá, um óleo essencial que eu trouxe aqui de pitanga, né? Que a gente produz lá em Chapada, é uma planta essencialmente brasileira. E a gente faz o óleo essencial das folhas, um dos galhos mais finos. Então, a pitanga, quando a gente leva para a Dorna e faz a extração, eu tenho o óleo essencial de pitanga, que tem um monte de substância química nela. Tem ésteres, tem éter, tem álcoois, tem acetonas, tem os monoterpenóis, enfim. Isso é um componente de um óleo essencial. Uma essência de laranja, ela é feita em laboratório sintetizado, em que eu vou sintetizar a substância química da, vamos lá, do próprio cheiro da pitanga. Então, o óleo essencial da pitanga é extraído da planta pitanga. A essência da pitanga é sintetizada em laboratório, no qual lembra o cheiro da pitanga. Os dois têm aroma? Sim. Qual que é a diferença de usar? Quando eu pego a planta, ela é um ser vivo. Ela tem toda uma magia, ela tem toda uma função, ela tem todo um benefício, inclusive farmacológico.
1: Certo.
0: Além da função emocional.
1: Comprovado cientificamente esse tratamento já, esse resultado, né, André?
0: Justamente. Então, assim, um dos grandes resultados que nós temos com os cheiros, e principalmente com os óleos essenciais, é a função emocional que o cheiro provoca no nosso sistema límbico. Então, o cheiro, ele traz memórias. Além de trazer memórias, ele afeta o nosso sistema límbico, e o sistema límbico é o que controla todas as nossas funções orgânicas do nosso corpo, que a gente não pensa. Então, a gente não pensa para o coração ficar batendo, a gente não pensa para o estômago estar funcionando, mas é o sistema límbico que controla isso.
1: Tudo que então, é do instinto da sobrevivência do ser humano.
0: Tudo.
1: Perfeito.
0: Então, quando eu cheiro algo e esse óleo essencial de pitanga, ele vai direto para o sistema límbico, ele atravessa, né? A gente tem células logo abaixo aqui do nariz, que são células olfativas, que é a parte bem embaixo do nosso cérebro. Ele daqui, ele vai direto para o caminho lá atrás aqui, que a gente chama de cérebro reptiliano, que fica aqui na base do nosso pescoço. E aí que controla as nossas emoções e todas as nossas funções metabólicas que não dependem do nosso raciocínio lógico.
1: Assim, você tem uma cura muito profunda, talvez mais do que um alopático poderia trazer.
0: Claro, eu também digo assim, Marlene, que as ciências e as medicinas, elas precisam ser complementares. A gente nunca pode depender só da alopatia, nem só da homeopatia e nem só de um procedimento cirúrgico. Mas, às vezes, a gente precisa complementar.
1: Maravilha. Perfeito.
0: Então, é dessa maneira que a gente consegue utilizar de uma forma potencial, tudo, o melhor do que cada um tem naquele momento que a pessoa esteja precisando.
1: Muito bem, para que a pessoa não fique nesse momento pensando, mas sim, eu vou usar o que para quê? Como é que é essa etapa dentro do trabalho da terapêutica, André?
0: Sim, mas é isso, então eu queria fazer essa diferenciação entre uma essência e um óleo essencial. Perfeito. Né? O óleo essencial vem da planta e a essência é sintetizada em laboratório. Os dois têm cheiro, sim, só que as ações são diferentes.
1: Perfeito. Como é que faz, então? Existe uma maneira de ter essa receita, saber o que, que é bom para o quê dentro do seu trabalho lá na terapêutica?
0: Então, nós temos os óleos essenciais, né, que é a nossa marca é a Territual, que é produzido pela Aromatera. E tem vários tipos de óleos essenciais. Cada um serve para uma determinada função e tem uma forma de usar, cada uma tem o uso dela.
1: Perfeito.
0: Ou no aromatizador de ambiente, ou no cosmético para pele, ou simplesmente para eu inalar, ou para colocar em um creme que eu quero utilizar. Aí vem também uma outra forma de usar, que é o uso oral dos óleos essenciais. Que é bastante controverso, é um assunto às vezes delicado. Mas assim, ó, nem todos os óleos essenciais eles podem ser ingeridos.
1: Sim.
0: É? O óleo essencial é uma porção, um monte de substância química. E quando eu vou ingerir um produto, um óleo essencial, ele vai passar pelo meu fígado. Ele vai precisar ser transformado e aí ele vai para todo o resto do nosso corpo. Então, todo produto em que a gente precisa ingerir, eu preciso tomar muito cuidado para eu saber se ele pode ser ingerido, que dosagem eu posso usar e por quanto tempo eu posso usar. Então, nem tudo eu posso tomar de forma alguma.
1: Sim.
0: E nem posso usar de forma ad eterno.
1: Tem o tempo certo. A recomendação é feita pela equipe de farmacêuticos de vocês lá, no caso.
0: Isso.
2: A pergunta que não quer calar.
0: Sim.
2: Pode ingerir o de hortelã?
0: Então, vamos lá. O óleo de hortelã-pimenta é um óleo que, como eu te falei, tem várias substâncias químicas, né? Um deles é o mentol, que é uma substância química que tem que passar por todo esse... A gente chama de sistema porta, né? Que é o sistema porta hepático. E ele tem que usar com muita parcimônia. Tem pessoas que podem ter interação medicamentosa, inclusive uma pessoa que é hipertensa, uma pessoa que é diabética, uma pessoa que utiliza ansiolíticos ou utiliza antibiótico naquela semana... O óleo essencial de hortelã-pimenta, ele vai alterar as enzimas hepáticas e vai alterar o metabolismo dos outros fármacos. Então, eu posso usar... então vamos lá. Eu quero usar uma gota de hortelã-pimenta uma vez por semana ou naquela semana para melhorar a minha questão digestiva. Eu posso colocar essa uma gotinha na água? Não. Óleo e água não se misturam. Então, se eu for ingerir e olha... Preciso ver qual óleo essencial eu tenho que misturar no quê? Em algo oleoso. Ou eu coloco num pouquinho de comida, eu coloco num pouquinho de um óleo de oliva. Uma melhor forma de usar um óleo essencial de orégano. Orégano é uma planta comestível, não é? Então, se eu pegar lá 30 quilos de orégano, eu vou ter duas gotas de óleo essencial. Nesses 30 quilos, eu transformo ele em duas gotas, né? E aí, será que eu preciso tomar 30 quilos de orégano no dia? Então, eu pego um frasco de azeite de oliva, que tem 0,5 litro. Eu coloco duas gotas de óleo essencial de orégano.
1: Vai diluir.
0: E eu vou usar aquilo na salada todos os dias.
1: É um pouquinho, então, um pouquinho.
0: Eu vou melhorar o meu, né? O orégano vai ajudar a minha digestão. Vai ajudar a eliminar os vermes, os parasitas que estão aí, de uma forma extremamente diluída, saudável e eficaz.
1: Eu preciso encerrar, eu queria continuar conversando, o assunto rende, né, bastante, mas eu acho que não faltará oportunidade, né, Mariana, para a gente trazer aqui essas meninas para falar mais. Que
2: exatamente,
1: tem...
2: venho mais vezes, né, a gente tem
1: perguntas,
2: muito assunto
1: perguntas importantes.
3: Sim, eu queria tanto que ela falasse do cultivo também, mas não vai dar tempo, vamos deixar para uma próxima vez.
1: Deixar, por enquanto eu quero agradecer, registrar os parabéns por esses 29 anos aqui e grande parceira de Sorriso, a Farmácia Terapêutica. Só passa o endereço para quem não sabe ou queira visitar vocês, um WhatsApp, alguma coisa para ter mais informação, quem quiser.
0: Sim, então nós estamos na área central de Sorriso, né, na esquina da Praça da Juventude, que é a matriz, que estamos lá todos esses anos. E também nós temos uma filial aqui em Sorriso, que fica lá na Avenida Blumenau, né, próximo ao lado daquele hotel Blue Tree. e fica no caminho que vai lá para o bairro. Uhum. É, então, estamos com essas duas atividades.
3: E também para comunicar os ouvintes de Sinop e de Lucas que nós também temos unidades lá. Isso. Nós temos uma terapêutica em Sinop e também temos uma em Lucas do Rio Verde. Então, eu sei que a gente tem muito ouvinte também dessa região. Aproveite, se não for de Sorriso, nos visite também nas nossas filiais.
0: É, e essa última semana de julho, né, Paula, a gente está com algumas... não promoções, mas alguns mimos para as pessoas que queiram aproveitar, uhum, né, que é um presente que a gente dá aos usuários e às pessoas, né, da nossa comunidade aqui, não só de Sorriso, mas de todas as cidades do Mato Grosso.
1: Perfeito, então. Obrigada. Francesa, e parabéns mais uma vez.
2: E tem brinde, na programação de hoje.
1: Vai ter sorteio, então.
2: A Andrea já deixou aqui. É, hoje a gente vai sortear no programa Voz do Povo e durante a semana nos demais programas.
1: Então dá aí a hashtag para o povo já mandar
2: agora. Hashtag terapêutica.
1: Hashtag terapêutica, manda aqui para o nosso Fala Cidadão 963-46964, já pode ganhar um brinde hoje da terapêutica. Obrigada, meninas. Eu vou direto para o intervalo com a Rede TV e a Cidade Verde. A gente já retorna com mais. Daqui a pouco tem OAB aqui nos estúdios. Próxima pauta vão ser os Jogos da Justiça para você. Não sai daí, a gente já retorna.

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5: 10h49 agora.
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5: Bora mandar abraço aqui na live, né? O João Pereira diz aqui, abraço do cantor e compositor Joninho do Brasil, um abraço. Marcão Olsen, um bom dia. Também Maria dos Santos ligada. Lídia Russato, Bussato, melhor dizendo. Lídia Bussato perguntando aqui qual é o telefone. É o Fala Cidadão. 963-469-64. Você vai mandar lá hashtag terapêutica, o seu nome, o seu telefone, de preferência numa mensagem só. E é show de bola o presente que a gente estava fuxicando aqui, né, Milena Moraes? Muito bom. Vamos receber o pessoal da OAB que já está chegando aí. Enquanto isso, você vai mandando para cá hashtag terapêutica, seu nome, seu telefone, para a gente poder também colocar você no nosso sorteio, né? O assunto agora, como a gente disse antes, é Jogos da Justiça. Estamos recebendo aqui, vou começar o bom dia pela doutora Débora, né, que está por aqui também, integra, a, salvo engano, a Comissão de Esportes, é isso? Bom dia, seja bem-vinda.
7: Bom dia, Marlene, tudo bem? Bom dia a todos, bom dia aos ouvintes, isso mesmo, nós fazemos parte da Comissão de Esportes, tá? Uhum. E viemos aqui hoje, né, com resquícios ainda do show do Luan Santana, né? Minha voz está aqui, mas viemos falar com vocês sobre os jogos.
5: Maravilha, percebi até a colega Milena está um pouquinho rouca hoje, né? Vamos lá. Doutora Luísa também, integrante da Comissão de Esportes, é isso? Bom dia, bem-vinda.
8: Bom dia a todos. Estamos aqui para convidar o pessoal, último dia das inscrições.
5: Legal, então. O que são os Jogos da Justiça? A gente falou há poucos dias com os meninos que tiveram aqui, mas vamos recordar, porque é a primeira edição, né, que está acontecendo.
7: Isso, a gente pensou em algo, né, para interagir, fazer a interação, né, de todos os sistemas, todos que compõem o sistema de justiça, uhum. né, então a gente está ali convivendo no dia a dia, né, indo no fórum, indo na promotoria, fazendo os despachos, e a gente pensou em algo, né, para descontrair, a gente uhum. já vive num ambiente muito denso, né, e Sim. aí a gente pensou nos jogos justamente para pensar na saúde, né, do bem-estar, e também nessa união, nessa coisa de descontração mesmo.
5: Muito bem. Estiveram aqui há poucos dias, doutor Matheus, inclusive está por aqui. Um abraço, doutor Matheus Ferrari. Já estiveram aqui convidando o pessoal para fazer a inscrição. Então, vamos perguntar como é que está essa etapa aí. O povo está se inscrevendo, atenderam o chamamento. Como estamos indo?
7: Sim. A gente tem algumas inscrições. Temos bastante inscrição. Os jogos vão acontecer. Uhum. Né? Inclusive, hoje, além de chamar, né, para ainda temos aí uns minutos para a inscrição, né? Temos uhum. o dia todo para inscrição, mas também para convidar a população, né? Para ir assistir, para ir participar, prestigiar lá os jogos, né? Porque será na Praça da Juventude, então será aberto a todos. Então, estamos aqui também para fazer esse convite.
5: Vamos lá, que dia então esse jogo? Que dias, né? É mais que um dia esse evento. Sábado Sim. e domingo, é isso?
7: São dois dias. No dia 1º e 2 de agosto, sábado e domingo. Próximo sábado e domingo agora, lá na Praça da Juventude. E aproveitar, né, como a Débora falou, para convidar as pessoas também para irem assistir, prestigiar, para a gente se divertir, passar um final de semana ali com a família. Acho que vai ser bem, bem legal mesmo. Contamos com a presença de todos lá na praça para aproveitar esse momento.
5: Muito bem. Daqui a pouquinho a gente fala das modalidades que estarão lá em disputa. Eu vou pedir licença um minutinho para a gente falar dos parceiros rapidinho aqui. Podemos? 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
5: 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Dr. Matheus Ferrari também aqui conosco nos estúdios, né? Seja bem-vindo, bom dia.
9: Bom dia a todos. Gostaria de agradecer mais uma vez a oportunidade. Sempre um prazer estar aqui na rádio.
5: Satisfação é nossa, obrigada. O doutor esteve aqui da outra vez falando das modalidades. Vamos deixar essa parcela para o senhor falar aqui. O que vai estar em disputa lá e o que foi mais procurado nesses jogos aí pelos que se inscrevem?
9: Vamos lá, temos quatro modalidades de esportes, né? Uhum. Temos o futebol, o futevôlei, o beach tênis e o truco. Como todo brasileiro gosta de futebol sempre teve uma procura muito
5: Chamou
9: grande.
5: Chamou mais, que legal.
9: Também teve a galera do futevôlei também.
5: Bastante procurado.
9: Uhum. O truco tem...
5: Pouquinho?
9: Tem
5: razoável.
9: Sempre tem algum parceiro que gosta de truco e tudo mais, mas foi... teve uma procura um pouco menor.
5: Perfeito.
9: Mas o futebol sempre...
5: Chamou mais.
9: Sim.
5: E as meninas? O que as meninas se inscreveram aí? Mais.
7: Eu e a Luísa, nós vamos jogar futevôlei, né?
5: Oh, parabéns. Vocês são...
7: A Luísa é mais profissional, né?
5: Profissionais do futevôlei. Que legal, parabéns. Interessante, né, doutor? Sim. Vale destacar isso, que são modalidades interativas aí entre homens e mulheres. Não tem distinção. Mulher vai poder jogar futebol se quiser ou não? Futebol não. Só masculino.
7: Futebol a gente acabou não abrindo porque a gente não tem público. Infelizmente,
5: Entendi.
7: A gente
5: não tem times.
7: Público. Não tem nenhum time daqui ainda. Espero que no ano que vem,
5: já
7: segundo os Jogos da Justiça, a gente tenha já um time feminino aqui na cidade.
5: Olha, que legal. Que bom.
7: Mas das outras modalidades, as mulheres podem participar. Tem o beach tênis, que o beach tênis ele é misto, então pode participar um homem ou uma mulher, né? Independente de que seja... advogado, enfim, pode ser o parceiro, pode ser um advogado e um convidado,
5: Sim.
7: né? Um membro da justiça e um convidado. E no futevôlei também, né?
5: Perfeito.
7: Pode ser um membro da justiça e um convidado, e daí é uma categoria livre, né? Que pode participar tanto homem quanto mulher.
5: Enfim. Maravilha, muito bem. Inscrições seguem até quando? Para o que ainda tem vaga, se é que tem algumas vagas ainda?
9: Sim, temos vagas para todas as modalidades.
5: Todas as modalidades,
9: As
5: perfeito.
9: Inscrições encerram na data de hoje, justamente para a gente criar o cronograma, né, dos jogos e passar para os atletas que vão participar, para conseguir organizar, né? Até porque tem atletas que vêm de outras cidades, então é interessante que a gente finalize as inscrições para que todos
5: Perfeito.
9: Consigam se organizar.
5: Para preparar tudo muito bem preparadinho. Está valendo torcida organizada? Como é que é isso?
7: Sim, com certeza. Convidamos a todos, a família, a comparecer. A gente terá... teremos uma praça de alimentação, né? Então a gente vai montar toda uma estrutura lá para receber a população, receber familiares, os atletas. Então vale sim, com certeza, é isso que a gente quer essa união de todos mesmo.
5: Agora é hora de chamar a galera toda para comparecer lá, né? Os jogos então sábado e domingo, vamos só reforçar aqui os horários para o pessoal já se organizar para ir para a praça também, para participar e assistir, né?
8: Isso. Os jogos ocorrerão no dia todo, vão ser divididos ali entre as quadras que a gente tem disponível.
5: Uhum.
8: Começa às 9 da manhã.
5: Sábado já, 9 da manhã, abertura.
8: Sábado
5: então.
8: Às 9 da manhã. E no sábado e domingo, até a conclusão de todos os jogos.
5: Maravilha. O que mais precisamos dizer aí para o pessoal, então, sobre isso?
9: Não, seria só para reforçar o convite mesmo, para que todos que tenham interesse podem procurar no Instagram da UAB de Sorriso. Tem o regulamento, caso as pessoas tenham dúvida também, tem os nossos contatos nos jogos, né? Tem o destaque ali no perfil, caso
5: Perfeito.
9: Alguém tenha alguma dúvida, nós ficamos
5: à disposição.
9: E fazer as inscrições mesmo, para que possam participar e a gente consiga confraternizar juntos.
5: @OAB Sorriso?
7: Isso, @OAB Sorriso.
5: Perfeito, pode falar, doutora.
8: Nos destaques, lá tem o link, como o doutor falou.
5: Sim.
8: Tem que preencher um formulário, mas se tiver alguma dúvida, é só falar com a gente da comissão, que a gente dá todo o suporte.
5: Muito bem, só para relembrar, porque a gente não falou sobre isso, acho que hoje ainda, mas são jogos voltados, principalmente para quem atua no setor do judiciário de alguma forma, né? Incluindo aí as polícias e todo o setor de segurança pública, inclusive, né?
7: Isso, exatamente. É todo o sistema de justiça, as forças de segurança, Fórum, Ministério Público,
8: Defensoria,
7: todos os órgãos que de alguma forma atuam no sistema de justiça estão todos convidados.
5: Muito bem, quem quiser então já está convidado desde agora para comparecer por lá, para fazer a sua refeição, inclusive por ali, porque vai ter, né, a praça de alimentação, são pessoas de Sorriso que vão atender ali também, né? Vale destacar isso?
7: Sim, sim, sim, são os comerciantes locais, né, que são convidados para participar, a gente já tem alguns comerciantes ali na praça, né?
5: Sim.
7: E serão convidados outros participantes.
5: Para incrementar isso um pouquinho,
7: isso,
5: né?
7: Para ficar uma estrutura bem legal, bem bacana.
5: Muito bem, fiquem à vontade então, gente, eu agradeço a vinda, o tempo passa rápido, né, a gente já vai quase encerrando aqui com as TVs também, mas doutora Luísa, obrigada e reforço o convite.
8: Obrigada pela oportunidade. Convido novamente a todos os membros dos órgãos da justiça a se inscreverem nas modalidades de futebol, beach tênis, truco e futebol. O prazo é até hoje. E também as famílias, os colegas que vão, que possam ir assistir, torcer e confraternizar nesse final de semana.
5: Muito bem, doutora Luísa e doutora Débora, né?
7: Doutora Luísa mencionou tudo, só agradecer mesmo a Marlene pelo espaço novamente.
5: Sempre,
7: né? Sempre recebendo a gente aqui. E reforçar o convite, estão todos convidados para participar conosco aí desses jogos.
5: Doutor Matheus, obrigada também.
9: Obrigado, gostaria de finalizar agradecendo os nossos patrocinadores, os nossos apoiadores desse evento, né? O secretário de esportes da prefeitura aqui de Sorriso, todos os patrocinadores que nos apoiaram e fizeram com que esse evento se concretizasse.
5: Bora lá então, sábado e domingo, primeira edição Jogos da Justiça na Praça da Juventude aqui em Sorriso, né? Obrigada, gente. 11:01, agradeço Rede TV Cidade Verde, telespectadores que estiveram até agora conosco, vão seguir com Sorriso Acontece lá no comando do colega Ivan, um abraço a toda a equipe aí, bom trabalho também, e a gente segue pelo rádio, pela live com a Voz do Povo, intervalo com a nossa central e já voltamos, não sai daí.

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7: 11:06, A Voz do Povo segue aqui recebendo convidadas muito especiais aqui conosco, não é? Aqui à minha esquerda, a secretária Daniela Marsola, da Assistência Social, à minha frente, vereadora Silvana, e à minha direita, a a Daiane Braga, que é da Secretaria de Educação. A pauta é para mim agora. Desculpa aí, o dia dos avós foi ontem. Eu sou uma vovó corujona mesmo. Então, bom dia para todos os vovôs e vovós que estão ouvindo a gente, né, meninas? Daniela, bom dia.
8: Com certeza. Bom dia, Marlene. Bom dia aos ouvintes. Estamos aqui para falar, né, de um tema muito especial, que são os avós. Reconhecer esses valorosos aí. A voz.
7: Muito bem, Silvana também ainda não é vovó, né? Mas quem
9: exatamente.
7: Sabe?
9: Exatamente, ainda não sou.
7: A torcida
8: tá na fila.
7: No tempo
9: tô
7: certo chegar lá, né?
9: Tá na exatamente. Fila. Exatamente. Então, dia. Bom dia, Marlene, bom dia, Dani, que vem fazendo um excelente trabalho frente à assistência social e buscando valorizar cada vez mais a nossa terceira idade, os nossos avós, enfim, parabéns, Dani, e toda a sua equipe, também a Daia, na Secretaria de Educação, que está à frente de vários projetos. A gente vê o empenho deles também de querer ofertar o melhor para a comunidade. Então, obrigada, Marlene, pela oportunidade de estarmos aqui neste dia, né?
7: Uhum.
9: Dia dos Avós foi ontem.
7: Sim.
9: Mas de a gente poder dar essa ênfase, né, a esse tema tão importante, essa valorização que nós precisamos cada vez mais destacar e não deixar ninguém esquecer da importância dos nossos avós.
7: Maravilha. Quem não deu um beijo, abraço na vovó e no vovô ontem, tá em tempo ainda, né? Daia, bom dia também, bem-vinda.
10: Bom dia, Marlene. Bom dia, Dani. Bom dia, Silvana. E dá os parabéns para todos os vovôs e vovós que estão na escuta do programa.
7: Muito bem. E aqui num trabalho integrado, né, das secretarias, dos poderes públicos, enfim, que estamos vivenciando já desde semana passada uma extensa programação em relação a essa data, né? Então fiquem à vontade aí para dizer o que está acontecendo.
8: Exatamente, né, Marlene? Não só nessa data tão especial, a gente procura trabalhar, né, Silvana, em parceria entre as pastas durante o ano todo, mas especialmente nessa data a gente tem sim uma programação especial, principalmente focando nesse trabalho intergeracional, que é dos nossos idosos com as nossas crianças.
7: Que
8: né?
7: Legal! E como é que tem acontecido isso? É nas escolas? Onde é que está acontecendo?
9: Então, nós temos também aqui, eu preciso destacar a importância da pastoral, né, da pessoa idosa aqui no município, sim. Na pessoa da Cecília, que ela só não está aqui porque ela está viajando, mas enfim, que faz esse resgate há muitos anos aqui na nossa cidade e que agora, nessas pastas, tanto a Secretaria de Educação como a Assistência Social, tem abraçado de forma muito forte isso. Eu sei que há longo tempo já faz o trabalho, mas parece que agora... Mais ainda, né? Uhum. De destacar a importância dos nossos avós, né? Que trazem tantas experiências, que trazem tantas histórias e tantas coisas que precisam ser valorizadas pelas pessoas mais novas aí, pelas nossas crianças, pelos adolescentes. E que se nós não tivermos isso no foco também do nosso trabalho, isso vem se perdendo, né?
7: Sim.
9: E importante trabalhar isso dentro das escolas, dos CMEIs. Quero destacar aqui que isso não é uma lei, não é obrigatório trabalhar. Uhum. Mas nós sabemos que faz parte da nossa vida isso, né?
7: Com
9: Todos
7: certeza.
9: Nós estamos se encaminhando para o envelhecimento.
7: Amém, e, né? Que assim seja.
9: Que seja cada vez mais saudável, cada vez mais agradável, isso tudo, né? Então a Daia pode falar um pouquinho também da programação que está acontecendo em várias escolas e CMEIs do município.
10: Sim, a programação foi adesão livre e voluntária por parte das unidades escolares.
7: Uhum.
10: Foram 25 unidades escolares que estão se mobilizando para realizar o dia do vovô na escola, da vovó, né?
7: E aí o vovô e a vovó vão para a escola, preferencialmente, se
10: Sim,
7: possível.
10: Sim, desde o dia legal. 23 que as unidades estão se mobilizando e encerra agora no dia 31. Agradecer aos diretores, coordenadores, os orientadores e principalmente aos professores que estão à frente, organizando também com apresentações, levando a sala para contar um momento de história, né? Onde que os vovôs participam.
7: Uhum. Para o vovô e para a vovó, isso é muito importante, né? Vale destacar isso também.
10: Sim, até porque no período contrário que eles não estão na escola, eles ficam, alguns deles, né?
7: São a babá, né?
10: É,
7: verdade,
10: com o vovô
7: convivendo,
10: e com a vovó.
7: Né? E nada melhor do que essa parte de ser vovô e vovó. É cuidar dos netos de vez em quando, né?
10: Sim, e tá no meio escolar também, onde isso. Que eles estão, né?
7: Agindo, interagindo com as crianças, né, Daniela? O que você fala sobre isso?
8: Já, sim, na Secretaria de Assistência Social, nós fizemos essa parceria com a educação. Estivemos já na sexta-feira no CMEI Pingo do Amor, em dois turnos, com a apresentação dos nossos idosos, participantes do Centro de Convivência, com um grupo de dança, hoje, segunda-feira, já estiveram no primeiro horário no CEMEIS Caminhos do Saber. Agora, no período da tarde, 1h30, estarão novamente o grupo de dança e o grupo de canto, Silvana, né? E amanhã também na Escola Ivete, nos dois turnos, né?
7: Muito bem.
8: Fora isso, Marlene, no dia 24 já tivemos lá um momento de descontração, de interação, com um bingo entre eles ali. E lá nós homenageamos dois vovós, aqui eu queria fazer menção, o vovô Joaquim de Oliveira, com 18 netos, 28 bisnetos e 4 tataranetos.
7: Olha, parabéns.
8: E a vovó Raimunda Ferreira de Lima, também com 18 netos, 6 bisnetos e 2 tataranetos, né?
7: Que legal.
8: Então a gente fez um momento ali de homenagem realmente a eles, os dois vovós com o maior número de netos do CCPI.
7: Que legal, parabéns para eles. Gente, já vamos voltar, eu posso pedir licença um minuto, preciso falar dos parceiros rapidinho com a Milena aqui, mas a gente já retoma e eu gostaria até de abordar em termos de proteção. Sorriso tem uma rede protetiva, o que, que a gente pode falar? Ainda que aqui estejamos falando do dia dos avós, nem todos os idosos são necessariamente o vovô ou vovó, né? Mas todos com certeza merecem esse suporte, esse apoio, esse acolhimento, né? Vamos lá, Milena Moraes?
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7: Bora lá, moçada. 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Vovô e vovó também merece presente, né? Eu dizia antes da importância de termos um suporte legal também, vereadora Silvana, em que penas estamos nesse sentido? A gente está bem servido dessas leis para dar esse olhar e essa atenção que cada vez mais a gente tem pessoas com idade avançada, né? E precisamos melhorar isso.
9: Sim, falando dessa questão, né? A gente tem no município hoje o Lar do Idoso, né? Que era uma luta de anos, esse acolhimento para essas pessoas acamadas, pessoas doentes que não têm familiares para cuidar deles, né, Dani? Então, o Sorriso inaugurou ano passado isso é um avanço, a gente precisa considerar. A Dani pode falar de quantas pessoas são atendidas lá hoje, né? Nós temos também a Casa do Oleiro, através agora da Vivaz, né? Que é uma outra casa que, além de atender os moradores de rua, tem agora a questão da, separou os idosos desse pessoal. Então, várias situações vêm avançando, né? Nós sabemos que muitas coisas precisamos melhorar, como esse atendimento aos idosos em vários bairros da cidade, chegar mais perto, né, Dani? Hoje nós temos só uma, o centro da terceira de convivência que fica no centro. A gente acredita que precisamos chegar no bairro São Domingos, que precisamos chegar no Primavera, no Distrito de Primavera, enfim, em tantos outros bairros com esse crescimento da nossa cidade, para poder atender mais de perto os nossos idosos, né?
7: Sim.
9: Então, são várias situações que a gente vem discutindo com o poder público, a gente vem embasando através de leis também, tudo isso para buscar essa melhoria, essa qualidade de vida, né? Nós temos muitas pessoas envelhecendo, muitas pessoas que ficam sozinhas nas suas casas, com dificuldade muitas vezes de tomar os próprios remédios, né? Pessoas Sim. que estão em tratamento. Então, são várias situações que a gente vem discutindo e entendemos que estamos avançando e temos muito a avançar.
7: Muito bem. Daniela, como é que está nesse aspecto aí as casas, especialmente que recebem esses idosos?
8: Bom, exatamente. O que a vereadora Silvana comentou é muito pertinente, né? A nossa população está envelhecendo, então precisamos pensar políticas públicas que atendam e absorvam essa demanda, uhum. né? Tanto que, no final do ano, nós implantamos, então, o serviço de acolhimento para pessoas idosas. Terceirizamos também esse serviço que a vereadora mencionou. Então, hoje, nós temos 10 idosos no nosso Lar Bem Viver e mais 8 idosos institucionalizados através da terceirização da Vivaz.
7: Perfeito. Né?
8: Fora isso, nós estamos assim, muito empenhados também em outros tipos de atendimento. Implantamos também no distrito de Primaverinho o serviço de convivência e fortalecimento de vínculos para os idosos lá.
7: Que legal.
8: Então, uma vez por semana, Marlene, a nossa equipe se desloca até lá para uhum. prestar esse atendimento, né? E eu acho que, assim, até mesmo esses momentos de descontração, de valorização que nós estamos realizando agora, é muito importante para sensibilizar a base, nossas crianças, a respeito da valorização e da não violência contra a pessoa idosa. Perfeito. Porque quando a gente valoriza uhum. e honra, né, a gente procura não violar os direitos
7: Sim,
8: daquela pessoa.
7: Com certeza.
8: Né? Nós passamos em junho agora pelo Junho Violeta, fizemos várias ações, inclusive uma caminhada, né, em prol a não violência contra a pessoa idosa, e isso é constante aí na nossa luta diária.
7: Muito bem. Daia, traz para a gente aí, você que está na Secretaria de Educação, a própria vereadora já disse, não existe obrigação legal, mas vocês tiveram uma adesão bastante grande, eu diria, aqui nessa programação, né? Dá para sentir que o pessoal quer valorizar o vovô e a vovó.
10: Sim, as escolas estão empenhadas, os professores fizeram essa adesão bem livre e voluntária uhum. e organizaram o momento deles. E essa semana continua, né? Uhum. Até o dia 31 com essas apresentações e os vovós participando em momento de contação de histórias e atividades nas salas de aula.
7: Muito bem. Deixa eu fazer uma pergunta aqui. Quem tem vovô ou vovó ainda hoje na terra caminhando?
10: Não tenho.
9: Eu tenho a minha, completou 92 anos ontem.
7: Parabéns.
9: Lá no Rio Grande do Sul, e ela vai vir para cá agora em agosto visitar a gente. É uma avó muito ativa, participa de todas essas atividades que a terceira idade oferece lá na cidade que ela mora. E é muito gostoso mesmo quando a gente está com ela. É uma alegria, assim, e a experiência que ela traz, né, de vida, Sim. tudo que ela tem para contribuir com a gente é muito válido mesmo.
7: Que legal, Daia.
10: Infelizmente, não tenho mais.
7: E vocês, meninas do banco? Não tem também? Milena também não tem? Tem?
12: Não conviveu.
7: E também não. Olha, você vê.
9: Olha.
7: Né, Silvana, você é privilegiada. Eu também não tenho, infelizmente. Vovô e vovó. A mãezinha já tá idosa, né? A minha mãezinha já é bisa também, várias vezes.
8: Olha só,
7: né?
8: Marlene,
7: tá com 86,
8: assim,
7: mas eu vou sempre que eu posso vê-la, porque eu acho muito
8: os
7: importante.
8: Os meus filhos têm os melhores avós que eles poderiam ter.
7: Aí, ó, viu? Né? E quem já tem o privilégio bom, né? de uhum. ser vovô ou vovó, parabéns. De fato, eu vivo essa experiência e sei o que faz na vida da gente de diferença. Então, é pra valorizar mesmo, né? Importante é isso, que todos isso. tenhamos este olhar, né? Por isso que essa conversa aqui também.
9: Exatamente, para trazer isso, né, à tona, no sentido que nós não podemos perder de vista. Hoje a gente vive uma sociedade muito diferente, né? Onde a Sim. tecnologia toma os espaços aí dentro das famílias e muitas vezes está lá o vovô, a vovó, sozinhos, sentados lá com um monte de pessoas em volta e ninguém conversando com eles.
7: Verdade.
9: E né? aí, onde que a gente vai chegar com tudo isso,
7: Sim.
9: né? E tanta coisa, e aí muitas doenças vêm surgindo com isso tudo.
7: Sim.
9: A gente vem aí um quadro de depressão, tantas situações, né? Devido a essa falta de diálogo, a essa falta de valorização, de reconhecimento daqueles que vieram antes da gente, né? De entender toda essa história que a gente está aqui porque uhum. tivemos pessoas antes de nós, né? Aí nas Sim. nossas famílias, e que trazem uma história, uma experiência de vida que podem contribuir tanto com a gente. Então, nós não podemos perder de vista isso. Por isso que eu digo que isso, dentro das escolas, isso é constante, tem que uhum. ser trabalhado. Não é nem só Sim. esse dia, né? A gente reforça esse dia, mas é uma preocupação que se tem nesse mundo uhum. atual da forma que se trata a terceira idade, principalmente. Exatamente. As pessoas que vão passando aí dos 40, 50, o jeito que vem sendo tratados.
7: É verdade. A gente aproveita o momento, né, dessa data comemorativa para falar sobre as escolas, aproveitam as secretarias para fazer essas programações. Então, parabéns para vocês pela iniciativa, né? E, de fato, a gente sabe que não dá para deixar para trás. Há países onde a cultura é diferente, né? No Oriente, principalmente, já tem. Japão é um exemplo disso. Muito mais valorização, né, dessas pessoas com mais idade, e elas acabam vivendo muito mais também, né? Exatamente. Precisamos, inclusive, contribuir para que essas pessoas tenham motivo, não é, para ficar mais tempo.
8: Exatamente,
7: com a gente
8: mudar
7: aqui,
8: essa realidade.
7: Né? É, trazer uma cultura de amor por isso e por essa experiência que só o tempo traz para as pessoas, né? Mas é assim, meninas, eu quero agradecer vocês aqui. Deixo o microfone à disposição. Que mensagem vocês deixam, né? Não só para os avós, mas para quem ainda tem o privilégio de repente, conviver com o vovô e a vovó por esses tempos.
8: Com certeza. Marlene, agradeço o espaço. Obrigada por estar aqui mais uma vez falando especialmente das ações da Secretaria de Assistência Social. Coloco mais uma vez a Secretaria à disposição da nossa população e deixo um abraço carinhoso para os vovôs e vovós, né? Reconhecendo aí o valor que cada um tem, especial, né? E que Deus abençoe cada um.
7: Amém. Daia, vou começar por você agora aqui por esse lado, depois a gente vai para a vereadora.
10: Agradecer o espaço que você nos abriu, agradecer a Dani, a vereadora Silvana, a desejar aos vovós um excelente dia, dizer para os novinhos que estão ouvindo, os netinhos, aproveitem eles, e a nossa certeza, né, que um dia vamos ficar velhinhos também e queremos receber todo esse carinho também. E a Secretaria de Educação também está de portas abertas.
7: Muito bem. Chegou um questionamento aqui, talvez a gente possa ainda, antes de fechar, comentar. A pessoa diz, bom dia, eu gostaria de saber se tem idosos que precisam de acolhimento que a gente pudesse cuidar em casa, que ela tem interesse. A Lourdes, isso é uma questão privada, é isso?
8: Basicamente. Na verdade,
7: temos um programa.
8: Existem idosos que necessitam aí do cuidado em casa, mas aí, através de uma determinação judicial, é possível, né, Silvana?
13: Pela
8: judicializar
13: saúde.
8: E aí procurar um cuidador específico. Entendi. No domicílio.
7: No domicílio, né? Da pessoa ou do idoso em si?
8: Do idoso. Isso.
7: Não para a pessoa levar o idosinho para casa. Isso
8: não,
7: aí não isso existe.
8: Eu desconheço.
7: Eu também não conheço, né? Sentido, programa nenhum.
8: Mas o cuidado com a pessoa idosa no domicílio já existe. Inclusive, nós temos alguns pela Secretaria de Assistência Social, mas através de determinação judicial.
13: Isso tem através da saúde também, né? Isso. O home care, aquele
8: isso
13: serviço
8: também.
13: Quando a pessoa é acamada.
8: Especializado.
13: É tudo via judicial, isso, né? Que se consegue, porque é o Estado daí também que
7: aí, na
13: paga.
7: Dúvida, pode procurar uma unidade da assistência para tirar qualquer outra.
8: Sem dúvida.
7: Isso, esclarecimento, né?
13: É, o assistência, também nós da Câmara, a gente busca
7: pode auxiliar,
13: intermediar e
7: informar,
13: auxiliar, né?
7: Perfeito.
13: Então, o que a gente quer dizer, Marlene, é agradecer essas parcerias, né? Todos os professores que entendem essa ideia, que se colocam sempre à disposição para fazer esse trabalho, porque a gente sabe que o professor no dia a dia tem muitas atribuições, né?
7: Sim.
13: Muitas funções para desenvolver. E eles abraçam todas essas ideias porque eles acreditam que contribui com o desenvolvimento da criança e de uma sociedade melhor.
7: Com certeza.
13: Né? Então, parabéns a todas as escolas, parabéns mais uma vez à Secretaria de Assistência, que faz um trabalho bonito também, né? Junto à comunidade aqui de Sorriso. E que nesse dia a gente possa agradecer cada abraço, cada conselho, cada oração e gesto de amor, né? Porque a minha avó, cada vez que eu coloco meu filho falar com ela no telefone, a minha avó, que no caso é a bisa dele, ela lembra ele de duas orações que ela ensinou ele. Lá de pequenininha, ela ensinou ele. E até hoje, assim, ela resgata essas orações. Ó, tu não esquece dessa oração que a bisa te ensinou. E aí ela
7: relembra
13: de novo,
7: novamente,
13: né? Então a gente vê, assim, quanta luz eles também carregam, quanto eles, essa fé que eles alimentam também nas nossas famílias, né?
7: Sim.
13: Então, parabéns a todos os avós, que vocês continuem firme, acreditando aí numa sociedade melhor e contribuindo do jeito que vocês sempre contribuíram. Muito obrigada por tudo e parabéns.
7: Eu que agradeço a presença de vocês, agradeço os parabéns, vou pegar um pouquinho para mim também, né? E aproveitar o embalo e mandar aqui um beijo a todo vovô e toda vovó, que eu sei que muitos estão ouvindo a gente sempre aqui na Voz do Povo, não é? Fazemos eco aí nas residências, não, do pessoal que frequenta lá o CCPI de Sorriso também, o nosso carinho, não é? E todos que estão aí nos acompanhando, vovô e vovó, recebam um beijo carinhoso. De repente, netinho, a netinha esqueceu ontem, tá em tempo ainda, tá? Lembra do vovô, lembra da vovó, porque, gente, eles têm muito para dar, muito amor. Essa situação que a vereadora Silvana comentou da oração é o amor transbordando de um coração, não é? De um idoso, de uma idosa, de um vovô, de uma vovó, que quer ver o melhor para o seu neto, para sua neta, para os filhos, enfim, para a nossa sociedade. Precisamos disso, tá, gente? Então, parabéns a todos. Obrigada, meninas, tá? Vamos para o intervalo, né, produção? Rapidinho, a gente já retorna. Ainda hoje tem mais segurança pública e tem as notícias do GAF. A Raíssa acompanhou tudo por lá, inclusive o encontro dos prefeitos do agro que aconteceu integrando esta programação, as mulheres que lá estiveram reunidas de uma forma muito especial durante o evento e várias outras situações. Nós voltamos no instante.
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4: 11:31 agora.
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4: Vamos em frente. Fim de semana de movimento na segurança pública também. Um homem tentou apartar uma briga de casal, mas acabou esfaqueado. A vítima disse que todos estavam bebendo juntos desde a noite anterior. Vamos ouvir Raíssa Ávila.
7: Primeiras horas de domingo e o Corpo de Bombeiros foi acionado para atender um homem que estava ferido. Ele foi golpeado com uma faca após tentar intervir em uma discussão de um casal amigo. Toda a situação aconteceu na residência e ele saiu do local para pedir ajuda. Conforme os militares que atenderam a situação, todos os envolvidos estavam consumindo bebida alcoólica desde a noite anterior e durante a discussão houve o golpe de faca. Mas sem saber se o intuito era atingir o homem que estava apartando ou a mulher, esposa do suspeito.
8: A vítima estava ali na Tangará com São Francisco, mas ele relatou para a nossa guarnição que foi na residência do mesmo, né? Teve uma discussão de casal, um casal de amigos deles que estavam lá. Ele entrou no meio e o rapaz parece que deu uma facada nele, né? Não sei se era para tentar acertar a esposa, alguma coisa assim. E acabou acertando ele, daí ele correu e pediu socorro ali na Tangará, na região dos arcos costais, né? Aparentemente não é tão profundo, né? Mas agora só a avaliação do médico aí para dizer a real profundidade. Ele relatou para a nossa guarnição que ele passou a noite ingerindo bebidas, né? Ele, tanto com o pessoal que estava na residência dele, e agora pela manhã aconteceu esse fato aí.
4: Pois é, né, moçada? Eita, comportem-se, né, gente? Vamos falar dos parceiros aqui, Milena, depois a gente segue ainda mais um pouquinho com segurança pública?
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1: 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Cheiroso, viu? Cheirinho bom. E olha, voltando à segurança pública, um carro teve pane elétrica e pegou fogo nesse fim de semana. O motorista tentou apagar, acabou queimando as mãos, teve queimaduras de primeiro e segundo grau, inclusive. Raíssa Ávila tem detalhes.
2: No Portal Caiabi, em Sorriso, um incêndio em veículo foi contido pelo Corpo de Bombeiros e ajuda de populares na tarde de sábado. Além dos danos materiais, o motorista do carro, infelizmente, teve queimaduras em uma das mãos. Ele recebeu atendimento inicial ainda no endereço e, posteriormente, foi levado até a unidade de pronto atendimento pelos militares.
3: Chegando no local, deparamos com um veículo com fogo praticamente extinto. Os populares aqui auxiliaram com água e o extintor conseguiu conter as chamas. Ao chegar no local, ainda tinha alguma fumacinha ali, a gente conseguiu conter o final e fazer a retirada da bateria, evitar que o fogo reignisse. Trabalha com manutenção de móveis, né, montagem e manutenção de móveis. Ali provavelmente teria algum material inflamável, né? Então a gente chegou, conseguiu dar esse amparo para o pessoal ali. Inclusive até o condutor veio a queimar a mão durante o combate no incêndio ali, tendo queimadura de primeiro e segundo grau. A guarnição achou por bem encaminhar ele ao hospital e foi levado para cuidados médicos.
2: O fogo ficou concentrado apenas na parte dianteira do carro. O motorista disse que ouviu apenas uma explosão. Nenhum material de trabalho que estava guardado no veículo chegou a ser atingido.
3: Ele não sabe informar porque, segundo ele, foi uma explosão, né? E começou a pegar fogo assim que essa explosão se deu. Então, a gente não sabe dizer ao certo.
1: Pois é, né, gente? Todo cuidado é pouco nessas situações. Chama o bombeiro, 193, sempre mais seguro, né? Olha só, uma cavalgada linda realizada, a primeira edição, né, da Cavalgada de Sorriso, realizada na manhã de sábado. O objetivo é valorizar a tradição. A chegada aconteceu lá no Parque Tecnológico durante o GAF. Raíssa Ávila conta os detalhes.
2: Entre crianças e adultos, 70 cavaleiros e amazonas saíram cedo do Rancho Soberano para uma incrível cavalgada rumo ao Parque Tecnológico de Sorriso, onde aconteceu o GAF 2026. O evento faz parte da programação e veio para atrair olhares e mostrar a grandeza de Sorriso.
4: Uma atração diferente, essa cavalgada é sempre muito, muito, chama muita atenção pelos animais, né? A gente vê crianças, pessoas de idade acompanhando. É a cavalgada da fé, né? Então, uma satisfação, abrilhante o evento e agradecer em especial a todos que vieram, né, que cederam o seu tempo para vir fazer nossa cavalgada.
5: A gente é um prazer muito grande recordar a tradição, tocar o boi no corredor, voltar e estar agregando, estar junto com a família, com as crianças. Você pode ver que está todo mundo junto aí, reunido. Isso é maravilhoso, essa oportunidade que tem que ocorrer sempre.
2: Todos participaram, Poder Executivo e Legislativo, reunindo famílias e mantendo firme a tradição. À frente da marcha, foi conduzida pelo trabalho de porta-bandeiras, acompanhado pelos Sanchos e todos os cavaleiros.
6: Um privilégio, uma satisfação estar aqui, fazendo parte dessa cavalgada do Global Agrobusiness, mais um evento que marca esse grande evento que é o Global Agrobusiness. É isso, é tradição, é cultura, é alegria, é a família, é um evento, é um esporte que move vida. Então, para mim, é uma alegria, uma satisfação carregar a bandeira do meu estado num evento tão importante, numa cavalgada tão bonita como essa.
1: Parabéns aos realizadores, né? O pessoal que esteve lá também no sábado reunido para esse almoço da cavalgada, que fechou a cavalgada, enfim. 11h39, eu vou chamar o intervalo agora. Daqui a pouquinho a gente traz para você as informações sobre o encontro Prefeitos do Agro, que aconteceu sábado, integrando a programação do GAF também aqui em Sorriso. Entre outras, a Festa da Santa Luzia também, vamos falar mais já já. Lembrando que vale ainda, tem tempo. 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Nós vamos para o intervalo e já voltamos.
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3: 11h44 agora. Bora lá, juntos, né? A gente segue por aqui, moçada, tá valendo. Hashtag terapêutica, tá pegando fogo aqui o nosso Fala Cidadão, tá? Vamos trazer matéria já da pauta dos prefeitos aqui, mas antes chegou um Fala Cidadão, eu gostaria de saber sobre a antiga escola Inácio Chevinski. Estão desmanchando por quê? Domingo tinha um senhor carregando caixa d'água numa caminhonete. Eu gostaria de saber se é um bem público. E no domingo ainda, diz a pessoa. Eita, nós, vamos verificar isso aqui, tá, cidadão? O pessoal deve estar sabendo o que está acontecendo por lá, né? Eu realmente não tenho ciência disso, tá? Prefeitos do Agro reuniu lideranças do estado aqui em Sorriso neste sábado para debater experiências, desafios e desenvolvimento também. Aí, Ávila.
4: Reunindo prefeitos, gestores públicos, autoridades e lideranças do setor para debater pautas estratégicas relacionadas ao desenvolvimento dos municípios do agro, atração de investimentos, gestão pública e os impactos das mudanças econômicas para as cidades. Assim, aconteceu o Prefeitos do Agro, evento paralelo ao GAF 2026 em Sorriso.
5: Prefeitos do Agro é um evento importante, onde a gente vai discutir realmente alguns assuntos e temas importantes para os municípios, a exemplo da reforma tributária, que já é uma realidade. Os municípios precisam estar atento para que a gente não perca a receita, então aqui vai ter muita informação sobre isso. Também nós lançamos aqui hoje o Plano Estadual de Habitação, a equipe do Governo do Estado chegando aí mais tarde para fazer o lançamento, também um programa gigante, um programa de muita importância para o estado do Mato Grosso, para o município de Sorriso, que é a construção de moradias, para nossas famílias, para aquelas pessoas que precisam realmente. Então é um grande evento, temas importantes e a gente está feliz com isso.
4: Durante o evento, as lideranças puderam compartilhar experiências, desafios e iniciativas voltadas ao desenvolvimento sustentável, à inovação, infraestrutura e melhoria da gestão pública em municípios que têm o agronegócio como destaque.
6: Parabéns ao prefeito Alê e toda a comissão organizadora aqui do GAF. Um evento extraordinário à altura de Sorriso, à altura desta região, que é a maior região produtora de grãos e derivados, biocombustíveis do mundo. E também uma riqueza para Mato Grosso. Então é mais uma vez, é uma satisfação e uma alegria estar aqui. É uma região voltada para o agro, voltada para a agregação de valor na cadeia do agronegócio e que tem sido um sucesso, que gera riqueza, que melhora a vida das pessoas. Então, é um modelo econômico de grande sucesso para o Brasil.
7: Esse é um evento de uma magnitude monstra, E ele é um evento que ele nos auxilia também aos municípios em volta, porque nos oferece a oportunidade de conhecermos novas tendências. A região que ela é essencialmente agrícola e ela envolve vários municípios. Então esses eventos aos quais os prefeitos participam em conjunto são de extrema importância, sim. Aqui nós temos os consórcios e dentro desses consórcios todos os municípios dessa região participam. Então nada melhor do que trabalharmos em conjunto todos para que possamos desenvolver ações que beneficiem não só o município, mas toda a comunidade em volta.
4: Ainda durante a programação, o prefeito Alê Fernandes já anunciou um grande programa habitacional.
5: A gente tem aí o fórum em si, que é informação e conhecimento, e quem quis poderia participar, foram grandes palestras. Nós temos a feira acontecendo, nós temos mais de 100 empresas, mesmo acontecendo o evento há 90 dias atrás. E à noite, então, teve o entretenimento, e tem o entretenimento, né, que é o Gran Rodeio da PBR, um dos maiores eventos de montaria do mundo, e também os shows nacionais. E ontem à noite foi recorde total de público. Eu confesso que chegou um momento que a gente se assustou, que não cabia mais gente dentro da arena. Então é sinal que a população entendeu, está participando, e como você falou, para poder prestigiar todos. Quem quer o entretenimento tem, quem tem a paixão pelo rodeio tem, quem quer a informação e tecnologia tem, e quem quer a feira tem também. Então, acho que a gente fecha aí com um grande evento, sim.
8: Lei, só para finalizar, deixar o senhor, que o senhor está com a agenda muito corrida. A lei, como você mesmo disse, a Prefeitura Municipal vem se preocupando não só na questão, vamos dizer assim, do entretenimento, mas coisas que não aconteciam no passado vêm acontecendo agora. Exemplo disso da habitação. Há muito tempo Sorriso não tinha projetos habitacionais. E agora aquela população que mais precisa, que mais necessita, enfim, vai poder realizar o sonho de ter a casa própria.
5: É verdade, olha, a gente tem notícias muito boas aí. Já no início do mês, aí até o dia 15, a gente vai lançar o nosso plano de habitação. E a gente pretende lançar aí em torno de 4, 5 mil moradias no mesmo momento, né, para soltar as obras, avançar, para poder entregar isso para a nossa população.
3: Bem, parabéns a todos, né? Pautas que vamos ampliar, não é? Com entrevistas ainda. Hoje o povo está no descanso, não é? Mas logo, logo vão também trazer aqui mais informações, inclusive desse plano de habitação sendo lançado, que é muito importante, né? Vamos falar dos parceiros, Milena?
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3: 11h50 em tempo, né, produção? Bora falar ainda da Paróquia Santa Luzia. Realizou aí um festão nesse fim de semana. O Padre Valdivino já falou dos ganhadores do sorteio lá do Festival de Prêmios, mas a Raíssa acompanhou. Festa do Caminhoneiro e do Colono, número recorde de participantes.
4: Em celebração ao Dia do Motorista e do Colono, a Paróquia Santa Luzia realizou a 19ª edição da festa para homenagear estas classes tão importantes. A programação começou cedo, com uma carreata e a bênção dos veículos.
10: Saímos em carreata e a bênção dos veículos, que foi muito maravilhoso ver a bênção dos veículos. E depois a missa, 9 horas, e agora está servindo o almoço. A festa está muito, muito agradável, bastante pessoas, o povo veio participar. Ampliamos os espaços, né, as tendas, e o povo veio. Então atendeu o nosso pedido, estamos felizes com a nossa festa do motorista de Colombo. Isso mesmo, este ano surpreendeu bastante a gente, porque teve um engajamento também do Clube do Fusca, que participaram também, mais caminhoneiros que vieram de fora, de outros estados, estão conosco também, Orleans, Santa Catarina, e mais locais. Então estamos felizes demais com a realização, com o resultado da nossa festividade.
4: O Dia do Motorista e dos Colonos é celebrado em 25 de julho, dia também de São Cristóvão, padroeiro dos motoristas e viajantes.
10: São Cristóvão, ele transportou o próprio menino Jesus na travessia de um rio, e por isso ele é o padroeiro dos motoristas, dos viajantes, e ele protege, né, intercede a Deus na proteção de todos que estão na estrada ou no ar também. Ou no mar também, no rio.
4: Classes que muitas vezes são esquecidas e não valorizadas, mas todos os anos a Paróquia Santa Luzia faz questão de reconhecer o valor que os motoristas e os colonos têm.
10: O caminhoneiro e também o agricultor, nós estamos celebrando, são setores importantes. Eu até falei na missa hoje, imagina a nossa vida sem o motorista, o caminhoneiro e sem o agricultor. Não dá nem de imaginar. Então, são setores importantíssimos na sociedade, setores que alimentam, que transportam os produtos para nossas casas. Então, são muito importantes e desvalorizados. Né? Infelizmente, não são tão valorizados, mas a igreja valoriza toda pessoa humana.
3: Parabéns a todos que lá estiveram, aos organizadores, aos voluntários, Padre Valdivino, nosso carinho, não é? Agora tem o que, produção, para a gente fechar? Antes de eu esquecer, que eu estou querendo levar embora, mas não posso, né? A Milena não vai deixar, que ela está de fiscal aqui. O presente da terapêutica. Bora ganhar prêmio, então? Cruza o dedinho aí que eu vou acionar o nosso sorteador. Quem mandou o hashtag terapêutica está concorrendo um presente lindo, super especial, muito cheiroso aqui da terapêutica. Vamos saber quem ganhou? Quem ganhou? Parou! Rota do Sol é o bairro, final do telefone 0335. Parabéns, Pedrolina Maria Diniz Rodrigues.
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3: Dona Pedrolina, passa aqui, já vou mandar um recado, né? O sorteador aqui é tudo automático, já tá mandando um recadinho pra ela passar aqui na recepção pra fazer a retirada do prêmio a partir da tarde, tá? Já respondeu aqui, muitas bênçãos, obrigado, Deus abençoe, amém, igualmente para você, Pedrolina. Quem não ganhou, não fique triste, fique ligado que na programação da Sorriso FM tem prêmios rodando aí ao longo de todo o dia, praticamente todo o dia para a galera, né, Milena?
11: Isso mesmo, Arlene. Elas prepararam vários brindes para a programação toda aqui da semana da Sorriso FM, em nome da terapêutica.
3: Parabéns mais uma vez e gratidão a toda a equipe da Farmácia Terapêutica. Central Técnica da Branca Moraes, Pedro Henrique no apoio com imagens e edições. A gente retorna amanhã às 10, se Deus assim nos permitir.
11: A todos uma excelente segunda-feira, bom início de semana e até amanhã, se Deus quiser.
3: Fechando, como sempre, com o comentário do dia do Alexandre Garcia. Desejo uma segunda-feira fantástica para você. Siga ligado porque você está na melhor Sorriso FM.

0: Eu só posso dizer que vergonha, como é o chavão do Boris Casoy, né? Depois de ter aquele buzi que, por assédio sexual, importunação sexual lá em Balneário Camboriú, agora o ministro Zanin também autorizou a investigá-lo por venda de sentença. Isso já é o segundo em uma semana. O outro, né, é o Moura Ribeiro, igualmente juiz de carreira. Que pena, meu Deus do céu. Porque isso faz a gente pensar que vem de longe, que não só apareceu quando chegou no topo da carreira, Superior Tribunal de Justiça. Mas a gente fica preocupado. Começou quando isso, né? Esse Moura Ribeiro também está sendo investigado por autorização do ministro Cristiano Zanin. Marco é o nome do Buzi, Marco Buzi. Assédio em Balneário Camboriú. E agora vem mais essa de venda de sentença no Superior Tribunal de Justiça. Meu Deus. Bom, queria dizer uma coisa para vocês a propósito das enchentes no Rio Grande do Sul. A gente não consegue controlar a intensidade das chuvas, mas a gente consegue controlar o escoamento das águas das chuvas. Basta querer. E desde aquela enchente colossal, que jogou mais entulho, mais barrancas para a calha dos rios, eu disse, olha, a calha está entupida, agora basta menos chuva, cada vez menos chuva para causar mais enchente, é óbvio. E é o que está acontecendo no Rio Grande do Sul. Nós sabemos de quem é a responsabilidade, dos governantes que não dragaram os rios. Ah, tinha outras prioridades. Sim, mas dragar os rios é uma prioridade porque a água dos rios invade as casas, estraga os móveis, estraga as casas, tira vidas, perturba vidas, entra nas empresas, leva pontes. Isso é uma prioridade, evitar isso. E governar é exercer a profissão de estadista. Estadista é previsor, prever e evita o mal, né? Campanha eleitoral é bom a gente lembrar isso. Bom, foi sancionada uma lei que proíbe vender foie gras. É o fígado gordo, do ganso ou do pato. Começou lá no Egito Antigo, foi para a Grécia Antiga, foi para o Império Romano e foi para a Gália. E a Gália hoje produz 80% do foie gras do mundo. A França, né? E a França canadense, né? O Canadá francophone, né? Parte do Canadá fala francês, também é um grande produtor de foie gras. E aqui no Brasil também. Então a lei proíbe produzir e vender, né? Aqui o pessoal gosta de palavra comprida, né? Em vez de vender, eles escrevem comercializar. Comprido, né? Vender é muito mais simples, né? Proíbe. É do senador Eduardo Girão, o projeto. É porque é considerado uma tortura, uma maus tratos a esses gansos e patos. Embora eles tenham aqui a goela, né? Muito elástica, que eles engolem tudo, mas empurram a comida dia e noite para fazer gordura e o fígado deles absorve rapidamente a gordura e fica, é um fígado gorduroso, né? Foie é fígado e gras é gordura, né? Lá no sul dos Estados Unidos, lá na região de Baton Rouge, ali na Louisiana, né, tem aquele carnaval, a terça-feira gorda se chama Mardi Gras, né, terça gorda. Bom, e também foi sancionado um projeto de uma antiga deputada, também do Ceará, Gorete Pereira, para mulheres poderem comprar spray de pimenta para se defender de assédio ou de assalto. É um perigo, né? Porque se o assaltante está com a arma apontada para a pessoa, só o fato de sacar o spray já pode provocar alguma reação, né? Bom, e para terminar um pouquinho de Cuba, né? O Petro Notícias é uma excelente fonte de notícias e tem acompanhado bastante as coisas lá de Cuba. Porto de Mariel, onde tem dinheiro nosso, e o Mais Médicos, que tem dinheiro nosso também, sancionados pelo governo Trump. Mais Médicos por tráfico de pessoas, né? Por trabalhos forçados, são 20 mil médicos vítimas. Eles vieram para o Brasil, eles ficavam com 12%, parece, do que o Brasil pagava. Era uma espécie de exportação de mão de obra escrava, porque trabalhava por 12%. Assim como as jogadoras, as campeões mundiais maravilhosas do vôlei feminino de Cuba. Campeãs nas Olimpíadas, tricampeãs mundiais, e como lembrou a minha querida colega da Oeste, a Ana Paula Henkel, recebiam, cada vitória num campeonato desse, $1 milhão. Não ficavam com um centavo sequer. Ia tudo para a ditadura cubana, a ditadura do Castro, né? E lá no terminal de Mariel, também foi o terminal de containers, e aquela Gaeco tem uma empresa que é uma espécie de truste da ditadura cubana. Lá tem generais, tem funcionários públicos e tem o pessoal do Partido Comunista Cubano. E ali eles se locupletam, enquanto o povo está quase sem água, praticamente sem energia elétrica, com um restinho de combustível, que o povo não tem mais, né? É só a nomenclatura cubana. De Brasília, Alexandre Garcia.
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7: Meio-dia e 18 minutos.

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2: Meio-dia e 31 minutos.

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2: Meio-dia e 42 minutos.

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3: E aqui na Sorriso FM, 1:03.
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3: Olá, sorrisenses, excelente tarde de segundona. Iniciamos juntos aqui nessa tarde maravilhosa, clima agradabilíssimo. É, e aquele mormaço bacana, né? Do jeito que você gosta. Bom, vamos nessa então. Quem fala contigo aqui é o Claudinei Sorce. É um prazer enorme falar contigo ao vivo aqui no Estúdio 1, estúdio principal da Sorriso FM. Iniciando juntos mais uma semana, mais uma tarde, mais um dia, mais um Boa Tarde Sorriso. Excelente segundona, hein? 996346964 é o nosso Sorrisap. Você já sabe, por ali a gente conversa, troca ideias, né? Você pede sua música, manda o seu recado, manda o seu alô e participa aqui da programação da Sorriso FM, feita do jeito que você gosta. Pra você, hoje é o dia do motociclista. Isso mesmo, nessa segunda-feira, 27 de julho, comemoramos o dia do motociclista. Hoje é o dia de quem vive a liberdade sobre duas rodas, de quem enfrenta a estrada com coragem, responsabilidade e paixão pela motocicleta. Parabéns então a todos os motociclistas que fazem de cada quilômetro uma nova história. Pilote com prudência, hein? Respeite as leis de trânsito e tenha uma excelente viagem. Feliz dia do motociclista!
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3: E para começarmos muito bem aqui o nosso Boa Tarde Sorriso nessa segundona, então, já que hoje é o dia do motociclista, que tal? Paralamas do Sucesso, Vital e sua moto.
4: Vital

0: Gustavo Mioto e Murilo Rufi. Novo sozinho aqui no seu Boa Tarde Sorriso. Agora 1:11, ótima tarde.
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0: Vamos aqui com Matheus e Cauã e Mari Fernandes. Não vitalício.

0: 1:14 na Sorriso.
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0: Sorriso FM 1:17. Ótima tarde, vamos juntos!

0: se perde, viu?
1: Sorriso FM com o Guilherme e Marília Mendonça. Agora 1h23.
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1: Simona com Henrique e Diego aqui e a Simone e Simária. Raspão.

quiser arriscar. Sorriso FM, Felipe Rodrigo, Passo no Escuro. A melhor música. Sempre, sempre por aqui. 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O R9 News traz em destaque para essa segunda-feira. Parceria entre Sistema Famato e Apex Brasil amplia oportunidades de exportação para o agronegócio de Mato Grosso. Também no R9 News, CAF Sorriso destaca protagonismo de mulheres que transformam o agronegócio brasileiro. Você vai acompanhar também no r9news.com.br Sorriso é palco do FETRAN, de hoje até sexta-feira. Nova rota altera trajeto entre trecho de 8 quilômetros da BR-163 em Sinop. No R9 News, GAF Sorriso realiza encontro dos prefeitos do agro para reforçar papel dos municípios no desenvolvimento do setor. 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Sorriso FM, 1:30.

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5: Sorriso FM, ótima tarde, 1h33. Agora sim, bora aqui com o som do Coldplay, Paradise, nesse paraíso dessa segunda-feira maravilhosa. Falando em clima, agradabilíssimo. Quem curte muito esse clima, inclusive diz que para trabalhar uma maravilha, é a Geniane, hein? Geniane, motorista de coletivo, tá com a gente sempre grudado, hein? Ótima tarde para você, vamos nessa!

0: E aqui na Sorriso FM, João Neto e Frederico e o Léo Santana com Meio Seu. Sorriso FM, 20 para as duas.
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0: as melhores músicas e os melhores artistas desfilando aqui em 99.1 e claro também em todas as nossas plataformas digitais. Ótima tarde pro Loredi, é o embaixador, hein? Que é isso, garoto? Tudo bem? Ótima tarde, fala comigo, Loredi.
1: Boa tarde, Claudinei.
0: Boa!
1: É o Lore.
0: Fala!
1: Conhecido como Belo Embaixador.
0: É o Belo Embaixador.
1: Toca a música Zeca Pagodinho.
0: Aqui você não
1: deixa
0: perde.
1: Deixa a vida me levar.
0: Aqui você
1: tá
0: manda.
1: Contigo, só.
0: 996346964 é o nosso Sorrisap, participa aí, peça sua música. Poxa,

0: toda a musicalidade do Zeca Pagodinho com Deixa a Vida Me Levar.
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0: 13 para as duas.
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4: A nova Rota do Oeste altera a partir de hoje o fluxo de veículos em um trecho de 8 quilômetros da BR-163 na região de Sinop, para dar continuidade às obras de recuperação de pista existente da rodovia. A intervenção será realizada entre os quilômetros 805 e o quilômetro 813. Durante a execução dos serviços, a pista existente permanecerá totalmente interditada e todo o tráfego será desviado para a pista nova, que passará a operar provisoriamente em mão dupla. A concessionária orienta os motoristas a redobrarem a atenção ao trafegar pelo trecho em obras, respeitando a sinalização implantada e as orientações das equipes operacionais. Eu sou Milena Moraes para o Giro de Notícias.
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0: Sorriso FM do jeito que você gosta e a cantora Carly Simon revelou que foi diagnosticada com Parkinson há alguns anos e também enfrentou aí um câncer de pele durante o período em que ficou afastada dos holofotes. Aos 83 anos, a cantora disse que precisou de tempo para aceitar a doença e aprender a conviver com ela. Mesmo diante dos desafios, continuou produzindo música e lança em 14 de agosto seu primeiro álbum de inéditas em 18 anos. Abre aspas. Não parei de viver, fecha aspas, afirmou a Carly Simon. Sorriso FM, 9 minutos para as 14h. E que tal agora embalar sua tarde com o som da Carly Simon, hein? Aumenta e gruda que você tá na Sorriso FM daquele jeito, do jeito que você gosta.

0: Simplesmente demais, hein? Chitãozinho e Chororó, Eu Não Sou Nada Sem Você. 2 minutos para as 2 da tarde.
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6: E a cantora Katy Perry criticou a Casa Branca após a música Firework ser usada como trilha sonora em um vídeo com imagens de operações militares publicado no TikTok oficial do governo americano. Pois é, a cantora afirmou que não foi consultada e não autorizou o uso da canção nesse contexto. Ainda conforme a Katy Perry, Firework foi escrita com uma mensagem de esperança, superação e força interior, e disse que veicular a música à violência contraria totalmente o seu significado. Até o momento, no entanto, a Casa Branca não se pronunciou sobre o caso. E 5 na Sorriso FM, aumenta e gruda que você está na 99.1 e também nas redes sociais acompanhando o nosso Boa Tarde Sorriso do jeito que você gosta.

0: tudo.
1: Sorriso FM do jeito que você gosta, impressão minha. Essa música ficou top pra caramba, hein? Capital Inicial e o Samuel Rosa, ex-Skank, com Amor em Vão. Sorriso FM, 2:12.
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0: cicatriz.
1: Música boa não tem idade. René Ronaldo com Cicatriz. Música de 1991.
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1: E aqui na Sorriso FM, 2h16.
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15: Todo mundo tem uma lembrança boa, né?

0: Abre Sozinha, ele que esteve aqui no GAF em Sorriso em um grande show. 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Manda ver. 2h27.
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0: Quando um grande amor se faz, Cleiton e Camargo.
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0: E o nosso Boa Tarde Sorriso, 2h32.
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0: Sorriso FM, 2h35, e você grudado aqui no nosso Boa Tarde Sorriso, nessa segundona. Quem tá aqui contigo é o Claudinei Sossi. E aí, como é que você tá? Tudo bem? Seja muito bem-vindo. Você que tá chegando agora, pra você que tá no trabalho, aonde quer que você se encontre ouvindo a gente, grande abraço e vamos juntos, que esse é o Boa Tarde Sorriso. 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
0: Joneto e Frederico com Crime Perfeito.

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2: Excelente segundona pra você ouvindo a gente aqui. Vamos direto com o Sebastião. Fala, Sebastião. Tangará da Serra. Tudo bem, garoto?
3: Boa tarde, Cleonei. Boa tarde a todos os ouvintes da Sorriso. Cleonei, manda pra nós do Rio Negro e Solimões. Ajeita o trem aí. Beleza? Bom programa. Vamos lá. Segunda-feira abençoada aí pra você e pra todos os ouvintes. Sebastião, Tangará da Serra.

0: A sua trilha sonora para essa segundona, início de semana. Bruno Mars, Leave the Door Open. Vamos juntos com o Boa Tarde Sorriso, que volta daqui a pouquinho. Afinal de contas, você continua por aqui com a gente nos 99.1 e também nas plataformas digitais.
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0: 13 para as 3.
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3: Boa tarde. Com o objetivo de fortalecer a capacitação dos gestores públicos e aprimorar a governança das cidades que têm no agro uma de suas principais bases econômicas, a iniciativa Prefeitos do Agro, criada pela Datagro, reuniu 163 prefeitos e lideranças do setor no último sábado, em Sorriso, no GAF, o maior festival de cultura agro do mundo. O encontro teve como principal objetivo levantar os desafios enfrentados pelos municípios diante da expansão da produção agropecuária, especialmente em áreas com infraestrutura urbana e rural, logística, planejamento, prestação de serviços públicos e desenvolvimento econômico. Eu sou Milena Moraes para o Giro de Notícias.
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0: E um professor universitário nos Estados Unidos virou assunto nas redes sociais após reprovar 32 dos 35 alunos de uma turma por uso indevido de inteligência artificial. Ele escondeu uma instrução invisível no enunciado da atividade e quem copiou o texto para usar com IA acabou entregando redações com frases sem sentido, revelando que não revisou o conteúdo. Apenas um aluno conseguiu reverter a reprovação ao comprovar que conseguiu ver a mensagem oculta e no modo escuro do computador. O caso reacendeu o debate sobre o uso de inteligência artificial nas salas de aula. Sorriso FM 9 para as 3.

0: Lauana Prado aqui na Sorriso FM com o Filtro dos Sonhos. Sorriso FM 3 para as 3.
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0: Simbora aqui com o Ace of Base pra gente.

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8: É tarde de segundona, 27 de julho, mês de julho praticamente já indo embora. E você, é claro, com a gente por aqui. 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Sorriso FM 3 e 4, vamos agora com a boiadeira. É que eu não te esqueci.

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3: Sorriso FM, ótima tarde, 3h10, embora aqui com Saudade Inconveniente, é o Pablo e o grupo...

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0: Natan, aproveita que eu tô obrigado. 3h15 aqui na Sorriso FM. 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Você é que manda aí.
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3: A Porsche anunciou um novo plano de reestruturação que prevê o corte de cerca de 9 mil postos de trabalho até 2035. A medida faz parte da estratégia da montadora para reduzir custos diante da queda das vendas, principalmente na China, e das dificuldades no mercado de veículos elétricos. Segundo a empresa, as demissões acontecerão por meio de aposentadorias, desligamentos voluntários e reposição reduzida de vagas, sem demissões compulsórias. 3:19 na Sorriso.
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3: Léo Foguete, quem de nós dois?

0: Sempre, sempre as melhores músicas e os melhores artistas desfilando aqui na Sorriso FM do jeito que você gosta. 3:26.
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0: Felipe Rodrigo, Dois Gumes.
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0: 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Boa tarde, Sorriso tá no ar e você grudado aqui nos 99.1 e também, é claro, em todas as nossas plataformas digitais, no site e no aplicativo.
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0: Sorriso FM, 3h29.
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6: Se você é uma pessoa mais leiga com detalhes do carro, saiba que até os automóveis zero quilômetros podem baixar o nível de óleo do motor. E a primeira hipótese vai ser sempre algum tipo de vazamento. Mas uma segunda opção de hipótese mais complexa é a de que o motor está queimando o óleo. Não caia na ladainha de que o consumo de óleo vai diminuir, porque o motor ainda está amaciando, e não aceite em hipótese alguma a substituição do óleo por outro com maior viscosidade.
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1: 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Agora 3h33, chegando Hugo e Guilherme. E a mágica.

quarta e última mostra do álbum em que Jota Quest aborda o repertório do Tim Maia. Entre 1942 e 1998, é o tributo fonográfico que começou a ser gravado em 2025 e tem lançamento programado aí para 27 de agosto. O single duplo com gravações de Imunização Nacional, mais conhecido como Que Beleza e Vou com Gás. Adianta duas surpresas do disco, que terá aí 16 faixas formatadas em estúdio, com produção musical do PJ, que é o baixista cofundador do grupo mineiro Jota Quest. Pois é, a previsão, são as presenças do grupo Os Garotim e também do Carlinhos Brown na gravação de Imunização Nacional. Música mais conhecida, como eu disse, com Que Beleza, e apresentada aí pelo cantor em 1975, no primeiro volume do lendário álbum Tim Maia Racional. O trio fluminense, inclusive, divide o canto de Que Beleza a Rigor, o único hit de controvérsia fase Racional do Tim, com o vocalista do Jota Quest, o Rogério Flauzini. Já o Carlinhos Brown toca percussão na faixa. Bom, enquanto não chega essa novidade por aqui, vamos nos misturando aqui e nos contentando com o que há até o momento. Simplesmente Demais, o síndico da música popular brasileira, Tim Maia. Aumenta!

0: Sorriso FM do jeito que você gosta. E o Tim Maia gostava tanto de você, o síndico da música popular brasileira. Bom, e a Terapêutica Farmácia de Manipulação comemora 29 anos. 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É um kit da Terapêutica para você participar através do nosso Sorrisap. Manda ver lá no 996346964 e quem sabe vai iniciar a segundona, iniciar a semana aí se dando muito bem por aqui. Palavra-chave Terapêutica, nome completo e o bairro. Participa aí e boa sorte por aqui. 3h41.
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0: Lucas Luco, 11 vidas. E você tá comigo aqui, que bacana, segundona, segundou por aqui. Agora 15 minutos para as 4 da tarde.
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3: E o Grêmio foi derrotado pelo Bolívar da Bolívia por 3-2 em La Paz, no jogo de ida dos playoffs da Copa Sul-Americana. Mesmo sofrendo com a altitude de mais de 3.600 metros, o tricolor marcou duas vezes e manteve a disputa completamente aberta. Agora, a equipe gaúcha precisa de uma vitória por 2 gols de diferença na Arena, em Porto Alegre, para garantir a classificação direta às oitavas de final. Se vencer por apenas 1 gol, a decisão da vaga será definida nos pênaltis.
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0: Sorriso FM 12 para as 4. Então, notícia que agora do Gustavo Lima, embaixador, pois é, que ele vai assumir, ele pode assumir, na verdade, o gerenciamento da carreira do Geninho. Sabe quem que é o Geninho, né? O do peão todo tatuado lá? Pois é, segundo o portal Léo Dias, as negociações estão em andamento e a parceria pode ser ainda oficializada antes da festa do peão de Barretos. O Geninho, inclusive, vive um dos melhores momentos da sua carreira após o sucesso da música Peão Todo Tatuado. E o festival pode marcar o início dessa nova fase ao lado do embaixador Gustavo Lima. Não, peraí, vamos voltar aqui, porque incidentes acontecem, mas agora foi demais. Geninho, peão todo tatuado com a Mariana Fagundes.
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0: 4 em ponto.
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2: O Puxa Capivara passou a oferecer consultas de CPF e CNPJ diretamente pelo WhatsApp. A ferramenta usa inteligência artificial para localizar e resumir informações sobre processos civis, criminais e trabalhistas de forma clara e simples. Segundo a empresa, o serviço pode auxiliar pessoas e empresas em contratações, negociações e outras decisões que exigem mais segurança e informação. 4 e 4, tudo igual por aqui.

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0: Na sua Sorriso FM, o nosso Boa Tarde Sorriso, edição dessa segundona, começando a semana com astral lá pra cima. Simbora nessa então, juntos!
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0: 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E o nosso Boa Tarde Sorriso tá rolando por aqui, nos 99.1 e também nas plataformas digitais. Trazendo para você aqui então um presentão hoje, hein? Tem presentão da Terapêutica Farmácia. Sua participação valendo aí um kit terapêutica. Manda aqui pro Sorrisap 996346964, palavra-chave terapêutica, nome completo e o seu bairro, hein? Participa aí e vamos aqui torcendo por você nessa segundona. 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

Metrô Riz FM com o som do embaixador Gustavo Lima. Abre o portão que eu cheguei. Oi, a Paula Fernandes. Ela está solteira novamente. A cantora terminou o relacionamento com o comandante de jatos executivos, o Daniel Pereira, após poucos meses de namoro. A informação foi confirmada pela assessoria da Paula Fernandes, que afirmou que ela segue focada na carreira e também no pré-lançamento do novo projeto musical, 30 e poucos anos. Segundo a equipe, Paula continua acreditando no amor e o término aconteceu de forma discreta e sem polêmicas. 4h24 então, lida essa canção, Paula Fernandes, Eu Sem Você. Aumenta e gruda que você tá na Sorriso FM.

0: As melhores músicas e os melhores artistas de todos os tempos, Ariana Grande, Break Free aqui no seu Boa Tarde Sorriso dessa segundona. Daqui a pouquinho tem resultado e promoção em 4h32 agora. Participa aí, mandando pra cá a palavra-chave terapêutica, farmácia, nome completo e o bairro.
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3: Muito boa tarde para você. Seja muito bem-vindo ao Sorriso FM com o nosso Boa Tarde Sorriso que está rolando por aqui. Lembrando que daqui a pouco tem a Branca Moraes e o Paradão Sertanejo repleto de música boa. Coisa boa de qualidade para você com o Sertanejo Classe A, tá? E o cantor Leonardo, ele comemorou os 63 anos com uma festa intimista ao lado da família, pois é. O tema da celebração foi pescaria, uma das grandes paixões do cantor, que inclusive pesca aqui pela região do Telespires, né? Com decoração especial, churrasco e espaço para os netos brincarem bastante. A festa foi organizada pela esposa, a Poliana Rocha, que também fez uma homenagem ao sertanejo nas redes sociais. Por falar em Leonardo, claro que não poderia faltar de forma alguma. Pega eu e leva pra você. 996346964 é o Sorrisap pra você interagir com a gente por aqui. Vamos lá, nessa aí.

0: Zé Vaqueiro e o seu Coladim, Minha Deusa, nesse ritmo alucinante. 4h42.
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0: Sorriso FM com o Murilo Rufi, agora vai. Bom, última chamada então para você que não participou ainda através do nosso Sorrisap aqui, da promoção da Terapêutica e Sorriso FM, 29 anos da Terapêutica em Sorriso e a sua participação vale presentão, tá? 996346964 é um kit da Terapêutica. Daqui a pouquinho, após o intervalo, eu retorno já com o resultado aí de promoção e o Sorrisap 996346964, palavra-chave Terapêutica, nome completo e o bairro, dá tempo ainda, essa é a última chamada. 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
3: E pelo Campeonato Brasileiro, o Corinthians retornou com tudo depois da pausa da Copa do Mundo. Na noite de ontem, quinta-feira, na Neoquímica Arena, o Timão venceu o Remo por 3-0. E encerrou o primeiro turno do Brasileirão em alta. Yuri Alberto marcou duas vezes, enquanto Caio César completou a goleada e foi um dos destaques da partida. Com uma atuação dominante do início ao fim, a equipe comandada por Fernando Diniz somou 3 pontos importantes e ganhou confiança para a sequência da competição.
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0: E aqui na Sorriso FM, ótima tarde, 11 minutos para as 5 horas. 5 horas tem a Branca Moraes e o Paradão Sertanejo aqui na Sorriso FM. Para você que participou então, como eu disse, né? Retornando do intervalo, vamos lá. Qual que era a proposta aqui? Sorrisap 996346964, você mandava para cá a palavra-chave, que é a Terapêutica Farmácia, completando 29 anos e dando para você um presentão aqui em conjunto com a sua Sorriso FM. Quem será que faturou então esse presentão da Terapêutica, hein? Girando já o nosso sorteador online para saber quem será o sortudo. A sortuda pintou por aqui já. Final 65. Se você tem o 65, tá na boa. Pode ser você. Parabéns, parabéns para Rosemar Lourenço, do Vilagem do Sol. Do Vilagem, melhor dizendo, né? Você faturou aqui presentão da Terapêutica e Sorriso FM. A produção vai entrar em contato contigo.

Henrique e Juliano. Minha última saudade, ou simplesmente última saudade. Pessoal, fechando aqui a nossa participação por hoje, nessa segundona, 27 de julho. Na sequência, a Blanca Moraes está chegando aí com o Paradão Sertanejo. A gente se fala na próxima quarta-feira, a partir da 1 da tarde. Amanhã você fica com a Raquel Olsen. Para fechar aqui tem o Titãs, Homem Primata. Aumenta e gruda.

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0: Ei, gabocada! Vambora de paradão, fi! Pau, tô rouco ainda. Tô rouco ainda que o cabo tá cantando, nós tá cantando juntos. Foi um negócio muito bom, Deus alive. Vambora, abrindo paradão oficialmente.
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0: Eita, trem bonito! Arrocha aí que nós estamos chegando por aqui também! O nosso paradão tá no ar, graças a Deus, mais uma semana pra nós, é coisa boa, hein? O nosso paradão começando por aqui, seja bem-vindo você também, viu? 996346964, você vai encontrar um WhatsApp da Sorriso aí no seu celular e vai indicar. Vamos, gente, vamos indicar, pede moda aí pra nós, que nós toca pra vocês. Chique demais o troço, né, rapaz? É bom demais, Eita! Eu vou tocar uma moda chique aqui pra você. E eu vou dizer uma coisa pra vocês, hein? Arrocha aí, porque nós já estamos por aqui também. Chega pra cá! Canta, Mirosmar! Nossa primeira. Serafim e seus filhos. Coisa mais boa do mundo, né? Música boa é aqui, fi. Paradão Sertanejo da Sorriso FM.

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0: Oi, pra você também. 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Paradão Sertanejo, Drogaria Nebraska, Sorriso FM, de segunda a sexta tem paradão pra você até às 9. Começa tudo às 5 da tarde, hein? Então vem com a gente.
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0: Já voltei, meu povo e minha pova, vambora, vambora! São 5h19, é hora de é hora de sucesso em dose dupla.
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2: Produtores rurais interessados em investir em inovação terão à disposição 10 bilhões de reais em financiamentos para adoção de tecnologias nacionais no agronegócio. Em reunião extraordinária nesta última quinta-feira, o Conselho Monetário Nacional regulamentou uma linha de crédito a produtores e cooperativas rurais interessadas em investir em equipamentos inovadores que aumentem a produtividade, reduzam custos e tornem a produção mais sustentável.
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1: Chega pra cá que são 5h32, agora tem música pra você nessa maravilhosa tarde de segundona. Chega.
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1: Bora de esquema de cigano.

0: Chique demais, intervalo, volto já, não sai daí, tem mais Paradão pra você aqui na Super, é nóis, né, bebê? É Paradão Sertanejo na top das tops.
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3: E pelo Campeonato Brasileiro, Botafogo e Vitória ficaram no empate sem gols na noite de ontem, quinta-feira, no estádio Nilton Santos. Partida atrasada que valeu pela quarta rodada do campeonato. Apesar de dominar a maior parte do jogo e criar as melhores oportunidades, o time carioca parou em uma grande atuação do goleiro Lucas Arcanjo, destaque da partida. Com o resultado, as duas equipes somaram apenas um ponto, mas o Botafogo desperdiçou a chance de se aproximar dos primeiros colocados da tabela.
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0: Hora certa pra você, são 5h50, agora tem quem? A mulher do dedo ligeiro, ela mesmo. Bruna Viola, chega minha filha, cante pra nós.

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1: Chega pra cá, tem hora certa pra você. 6:02 agora. Seja bem-vindo sempre por aqui. Tamo junto e misturado de segunda a sexta, a partir das 5. Fecha tudo, só abre aí a zoeira. Abre a zoeira aí pra assuntar essa moda aqui, ó. Ó, no Paradão Sertanejo.
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3: Pobre daquele que pensa que neste mundo ser feliz é ter riqueza. Feliz é o Reinaldo, que tem Deus no coração, a família unida e a companheira Tereza.

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0: Chega pra cá que tem música pra você, são 6h20 agora e onde vamos parar com esse paradão, hein? Cê tá doido? Em lugar nenhum, porque eu não paro, o paradão tá aqui, ó, sempre, sempre, de segunda a sexta, no seu melhor da tardinha, adentrando a noite, é só música boa.

0: É bonito demais! Vamos lá, o que nós temos? Nós temos o nosso sucesso em dose dupla.
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Homenagem ao saudoso Tião Carreiro, o maior violeiro que este país já teve. Partiu sem realizar o sonho de gravar esta música que ele tanto gostava, Ingrata Maria, de Raul Torres.

0: Tá doido. É lindo demais, demais, demais, demais. Maravilhosa música. Eu tô indo pro intervalo, volto já. Um abraço aí pro nosso amigo Fernando lá no Goiás, lá em Rio Verde. Fernando, agora que chegou sua mensagem, Fernando. Chegando agora, viu? Vou mandar a moda pra você agora no próximo bloco, tá? Aquela que você já sabe, né? Aquela, sempre, sempre com Almir Sater. Não sai daí, tem Paradão até as 9.
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0: Vamos que vamos, meu povo e minha povo, a hora certa pra você. Primeiro de tudo, hora certa, né? Chegue pra cá, são 6h50. O que nós temos? Temos o cavalo enxuto.

Rapaz, que música boa, né? Dá uma animação da gente, você tá doido. Muito bom. Vamos lá, deixa eu mandar a música pro nosso querido, rapaz. Muito bom, cara, muito chique. Cadê o meu amigo Fernando? Fernando, meu filho, cadê você? Eu separei aqui a moda pra você, ó. Ou no rastro da lua cheia. Eita, rapaz, você tá doido. Pense numa moda chique. E acelera 200 no quadro, filho, mas pisa fundo. Não tenha preguiça, não. Carca o pé com gosto. Que essa moda aqui é linda demais. Vai pra ele, lá no Goiásão. Sabe aonde? Na cidade de Rio Verde. Daqui de Mato Grosso, Sorriso, Mato Grosso, direto para Rio Verde, lá no Goiás. Sunta aí, Roger. Ô, caboclo bom. Sunta aí, meu amigo Fernando.

Bora que essa aqui vai pro Paulo César, meu filho, você tá bom? Boa noite pra você também, viu? Alô, bigodeu, meu filho, tem moda pra você daqui a pouquinho.

0: Muito bem, muito bem. Aô, Tremoni, vamos assuntar aqui.
1: Boa noite, Branca Moraes.
0: Boa noite.
1: Aqui é o Bigodão de Luca do Rio Verde.
0: Fala, Bigodão.
1: Tamo na trabalheira aqui no Puxa do Tchantia, mas na escuta da 99.1.
0: Ah.
1: Toca aí pra nós. O Tardo Mirosmar.
0: Ah.
1: É... Irmão da Lua. Beleza aí a todos os motores da rodagem aí, que Deus abençoe a jornada de cada um. E bom final de segunda-feira a todos.
0: É isso.
1: Tudo
0: aí.
1: De bom?
0: Tudo de bom! Aô, trem bonita! Aí eu não me controlo não, eu fico igual TV véia. TV véia, eu fico igual TV véia. Canta Mirosmar!

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2: Chega mais, chega mais. 7:09 agora. E hoje tem Niver, é Niver. Mas por que que as mensagens tá chegando tudo atrasada, gente, hoje? Olha, eu não tô entendendo isso aqui não, hein? Ô Zé, chegou agora, filho, sua mensagem, viu? Foi chegando e eu abri agora, mas aqui tá aqui, ó, que tu mandou, era... 6:37, né? Aí chegou junto com essa outra aqui, ó, 7:02. Aí chegaram as duas juntas. Hoje é teu Niver. Menino, é isso? Não, né? Porque agora que veio, mas veio um monte aqui, não sei o que tá acontecendo não, gente. Rapaz. Não, essa aqui é do dia 17. Ah, tá. Mas por que que chegou tudo junto de novo aqui, gente? Esse WhatsApp tá ficando doideira da cabeça? Olha só, rapaz, agora que vai definir tudo. Agora definiu, ó, horário, dia, tudo. Meu pai amado, tá agora definindo tudo, ó. Caindo igual uma cachoeira, todas as mensagens novamente. Aí vem agora, ó, a data e o horário. Que doideira, né? Ô, Zé, faz o seguinte, meu querido. Atualiza aí o teu WhatsApp, tá? Que isso aí pode ser também de atualização, tá? Atualiza aí que agora que a gente tá conversando sobre o assunto, vocês que estão aí ouvindo a gente, de repente, né, tem que atualizar o WhatsApp, tá bom? Vai lá na lojinha de aplicativo e vai lá e atualiza o seu aplicativo do WhatsApp, tá bom? Pra não acontecer isso aqui, que tá chegando um monte de mensagens aí, ó, tudo atrasado aqui. Vamos lá, Jardim Califórnia. Esse aqui foi... O Ademir que mandou. Boa noite, Branca, aqui trabalhando, ouvindo a melhor, 99.1. Receba meu carinho e admiração por você. Está todas as noites nos trazendo essas músicas boas para animar nossa noite. Obrigada, Ademir. Um abraço para você. Bom trabalho, meu querido. Vamos lá, vamos lá. Vamos de Olhos de Luar. Vamos lá? Muito boa noite, Ademir. Essa aqui vai pra você. Alô, Noelinha, um beijo pra você, bonita. Alô, meu amigo Alves Mudança, um abraço. Alô, Daniel. Chico Rei Paraná? Eu não tenho essa música, mas eu posso colocar outra deles. Pode ser, Daniel? Tá bom? Belezinha, então?

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0: Já voltei, já voltei. Vamos de hora certa. 7h22 agora. O melhor do Paradão Sertanejo pra você, bebê.
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0: Vambora, vambora, porque aqui não tem muita conversa, não. Aqui tem muita música pra você, Paradão Sertanejo.
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7: Opa, são 7:33 agora.

0: É sucesso um atrás do outro aqui na Super 99. Vamos de intervalo, Branguela. Eita, comecinho de semana, daquele tipo, daquele jeito, daquela qualidade. Ó, só pra você ficar de boa aqui, ó. O som não para não, mas é porque, bom, a gente vai fazer um intervalinho rapidinho. E a gente volta já já. Peraí, que é rapidinho.
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0: E nós estamos de volta. Eita, que esse paradão é uma belezura. 7h46 agora.

0: filho, vambora de intervalo. Ai, Brequita, vamos de intervalo agora. Vamos, porque daqui a pouquinho teremos o nosso modão chonado. Após o intervalo, vai preparando aí, enquanto nós estamos tocando intervalo por aqui. Você vai me preparando aí o psicológico, o emocional, um copo com água e açúcar, aquela toalha da mesa que não pode faltar. Porque o trem aqui vai ser de com força, viu? Hoje é segunda-feira, começando a semana com muita música boa. E o nosso modão chonado não pode ser diferente. Então, sunta nós aí que nós volta já já. E tem música apaixonada pra esse coraçãozinho aí que tá só pedindo amor. Vambora, porque são 7h56. E o nosso modão chonado tá esperando por você. Já já a gente volta. Sai daí, não.
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0: Vamos lá, né? Tá todo mundo pronto aí? Capacete no jeito, colete, água com açúcar, né? Na hora que dá aquele pico de nervosismo, você tá uma dada, tá lagada assim, na água com açúcar, aí fica tudo suave de novo, né? Então vamos fazer o seguinte, vamos embora porque tem modão chonado chegando pra você. São 8 horas pontualmente em Sorriso. Vem pra cá que tem modão.
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0: Vou tocar uma música aqui com Leandro e Leonardo. É, pra mim é a música mais bonita da carreira dessa dupla maravilhosa. Na minha opinião, é a mais linda de todas, mas também pudera, né? Quem que fez essa música, Branca? Quem escreveu essa música? Tempos depois foi que eu descobri que essa música foi composta por Zezé de Camargo. Sim, Mirosmar. Mirosmar quem compôs essa música. E até por isso, é por isso que eu gosto dela, então. Lindíssima, maravilhosa. Nosso modão chonado começa assim.